0: postos de trabalho com carteira assinada a mais que no mesmo mês do ano passado.
1: Participação feminina no mercado de trabalho cresceu 4,74%. Pablo Mundim.
2: Entre os jovens de 18 a 24 anos, o aumento foi ainda mais expressivo, quase 19% em relação ao mesmo mês do ano anterior.
0: E ainda, recorde no turismo doméstico.
1: De janeiro a maio desse ano, o número de passageiros voando dentro do país chegou a 42 milhões, um recorde. Graziela Mendonça.
3: O número de passageiros internacionais voando no Brasil também aumentou no período de janeiro a maio. Foram 12 milhões e 800 mil estrangeiros viajando aqui no país, 10% a mais que o registrado no mesmo período do ano passado.
0: Você vai ouvir também saúde.
1: O programa Agora Tem Especialistas vai levar atendimento médico a indígenas em comunidades de difícil acesso.
0: E profissionais do SUS vão ensinar pais e cuidadores a estimularem o desenvolvimento de crianças de até 6 anos. Cleide Lopes.
4: A ideia é fortalecer o vínculo familiar, contribuindo assim para o desenvolvimento saudável das crianças.
1: Hoje na apresentação da Voz do Brasil, Mariana Jungmann e Luciano Seixas.
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1: O mercado de trabalho brasileiro continua em expansão.
0: Em fevereiro, o crescimento foi de 3,6% em relação ao mesmo mês de 2025.
1: Os dados revelam ainda um crescimento na participação feminina. Mais da metade das vagas criadas no mês foram ocupadas por mulheres.
0: Os números são da RAIS, a Relação Anual de Informações Sociais do Ministério do Trabalho e Emprego, que agora passa a ser divulgada mensalmente.
1: Os dados complementam as informações do Cadastro Geral de Empregados e Desempregados. O CAGED.
2: O mercado de trabalho brasileiro segue em expansão. Dados divulgados nesta quarta-feira da Relação Anual de Informações Sociais, a RAIS mensalizada, que complementam as informações do novo CAGED, mostram crescimento na geração de empregos. O país alcançou em fevereiro deste ano a marca de 62 milhões e 200 mil vínculos formais ativos entre trabalhadores da iniciativa privada e do serviço público. O número representa crescimento de 2 milhões e 170 mil empregos formais na comparação com fevereiro do ano passado. O avanço foi registrado em todas as regiões do país, com destaque para o Norte e o Nordeste. Os dados também mostram crescimento da participação feminina no mercado formal, que chegou a quase 29 milhões de vínculos, como destaca o ministro do Trabalho e Emprego, Luiz Marinho.
5: Ampliando a parcela de mulheres do mercado formal, ou seja, enquanto cresceu mulher 1.290.000, homens cresceu 879 mil novos vínculos, um crescimento de 2,7 para homens, 4,7 para mulheres. As mulheres ocupam mais o mercado de trabalho. Mas ainda há espaço aqui para crescer. Aumento de creche, por exemplo, os municípios favorece para que as mulheres ocupem mais posições no mercado de trabalho.
2: Entre os jovens de 18 a 24 anos, o aumento foi ainda mais expressivo, quase 19% em relação ao mesmo mês do ano anterior. Os números também apontam avanço na inclusão de diferentes grupos sociais. Os maiores crescimentos proporcionais foram registrados entre trabalhadores indígenas, pretos e pardos, demonstrando uma ampliação do acesso ao emprego formal no país. Reportagem Pablo Mundim.
0: O brasileiro está viajando mais pelo país.
1: Pela primeira vez na história, o número de passageiros domésticos passou de 42 milhões, um recorde.
0: O turismo de negócios também está crescendo e teve faturamento histórico de 6 bilhões de reais.
3: A analista corporativa Verônica Brito mora em Brasília e costuma viajar bastante pelo Brasil. Do ano passado para cá, já foram 9 viagens para diferentes roteiros, mas ela tem um destino preferido.
6: Eu costumo viajar mais pelo Nordeste. Minha preferência é pelas praias e para mim as praias do Nordeste são as melhores. A comida, a receptividade, as pessoas do Nordeste são calorosas, né?
3: E como Verônica, cada vez mais brasileiros decidem viajar dentro do país. Foram 42 milhões de passageiros voando de norte a sul entre janeiro e maio deste ano. Um recorde no volume de passageiros domésticos, segundo o Ministério do Turismo. O número é 6% maior que os 39 milhões e 800 mil passageiros registrados no mesmo período do ano passado. Analisando somente o mês de maio, o volume também foi recorde, com 8 milhões e 300 mil passageiros domésticos. turísticos. A maior movimentação para o mês da série histórica. O ministro do Turismo, Gustavo Feliciano, disse que os bons resultados do setor têm movimentado a economia do país.
7: Estamos registrando recordes atrás de recordes. Graças ao desenvolvimento do Brasil e às políticas adotadas pelo governo federal, estamos conseguindo manter os bons resultados. Isso tudo reflete na geração de emprego e renda para a população. Estamos com o maior saldo de empregos da história no setor do turismo, com mais de 2,4 milhões de empregos com carteira assinada. Continuaremos trabalhando para promover ainda mais o turismo interno e também a atração de turistas estrangeiros, gerando dignidade para a nossa população.
3: O número de passageiros internacionais voando no Brasil também aumentou no período de janeiro a maio. Foram 12 milhões e 800 mil estrangeiros viajando aqui no país, 10% a mais que o registrado no mesmo período do ano passado. Outro resultado positivo foi observado no turismo corporativo, que envolve eventos empresariais e negócios. Entre janeiro e maio, o faturamento nesse segmento foi recorde, 6 bilhões de reais, maior valor da série histórica iniciada em 2022. Reportagem Graziela Mendonça.
1: Um novo aporte de 140 bilhões de reais foi anunciado esta semana para a Nova Indústria Brasil, a política de modernização industrial do governo federal.
0: Os recursos vão ser direcionados para as 6 missões que fazem parte dessa política. São elas: agroindústria, saúde, infraestrutura, transformação digital, bioeconomia e tecnologias para soberania e defesa nacionais.
1: Lançada em 2024, a NIB tem como objetivo impulsionar a indústria nacional até 2030. A partir da modernização do parque industrial e da adaptação às novas tecnologias.
0: A NIB também tem como meta aumentar a exportação de produtos brasileiros utilizando práticas de produção sustentáveis e menos poluentes.
1: Hoje, durante o programa Bom Dia Ministro, o titular do Ministério do Desenvolvimento, Indústria, Comércio e Serviços, Márcio Elias Rosa, afirmou que o investimento no setor contribui para o desenvolvimento social do país.
8: Quer promover, desde inovação, sobretudo inovação, a incorporação de novas tecnologias, promover a transição digital, né, para que nós tenhamos a chamada indústria 4.0, como também aumentar a nossa capacidade exportadora, para que o Brasil possa estar na cena internacional, não apenas com commodities, o que é muito bom e funciona muito bem, mas também com produtos com valor agregado. Não há desenvolvimento social se não tiver desenvolvimento econômico. É preciso que um esteja ligado ao outro.
0: E ainda falando de desenvolvimento, taxistas e motoristas de aplicativos que tiveram o cadastro aprovado pelo programa Move Brasil já podem procurar as concessionárias de automóveis indicadas para financiar novos veículos.
1: A linha de crédito de até 30 bilhões de reais é voltada para a renovação da frota desses profissionais.
0: O Move Brasil garante juros mais baixos, prazo de financiamento de até 72 meses e mais 6 meses de carência.
1: E abrange também compra de equipamentos de segurança, no caso das mulheres.
0: Podem participar profissionais com pelo menos 12 meses de atuação que tenham realizado no mínimo 100 corridas e também taxistas registrados.
1: Os interessados em aderir ao programa podem realizar o cadastro na página gov.br/movebrasil.
0: Mais saúde para a população indígena.
1: O programa agora tem especialistas do Ministério da Saúde e espera realizar mais de 13 mil atendimentos até o fim de junho em territórios do Ceará, Pernambuco, Amapá e Pará.
0: A iniciativa leva consultas, exames e cirurgias para áreas de difícil acesso, garantindo assistência médica diretamente para as comunidades.
1: Somente nos mutirões oftalmológicos, a expectativa é realizar cerca de 1.600 consultas especializadas, 8 mil exames e mais de 340 cirurgias.
9: A indígena Creuza Nunes, do Amapá, aprovou o atendimento oferecido pelos profissionais do Sistema Único de Saúde no mutirão realizado na comunidade.
10: Gostei muito que eles vieram, eles fizeram todas as consultas, conversaram bem com a gente. Todos os indígenas que queriam fazer consulta, ultrassom, todo tipo de exames fizeram aqui.
9: Até o final de junho, indígenas de territórios localizados no Ceará, Pernambuco, Amapá e Pará vão receber cuidados médicos por meio do programa Agora Tem Especialistas. A expectativa é de que sejam realizados mais de 13 mil atendimentos, entre consultas, exames e procedimentos. A secretária de Saúde Indígena do Ministério da Saúde, Lucinha Tremembé, destacou os serviços oferecidos.
11: Nossa meta é superar 15 mil procedimentos, ofertando consultas, exames, avaliações cirúrgicas e procedimentos especializados. Também estamos levando equipes especializadas para regiões de difícil acesso, incluindo a terra indígena Tumucumaque e a terra indígena Zoé.
9: A enfermeira Raquel Lira Pinheiro, coordenadora da Casa de Apoio à Saúde Indígena do Amapá, afirma que ficou surpresa com a procura por atendimentos durante o mutirão.
12: Nunca tivemos uma ação com tanta procura, né, com tanto número de atendimentos e com tantas altas, né, dos indígenas para seus territórios. No segundo dia nós já tivemos um número muito elevado, com esses indígenas voltando para o seu território com essas demandas reprimidas sanadas.
9: Desde o início da estratégia, em agosto de 2025, já foram realizados 14 mutirões em diferentes regiões do país, contemplando territórios do Alto Rio Solimões, Médio Rio Solimões, Vale do Javari, Chavante, Yanomami e Ecauana, Alto Rio Negro, Guamá Tocantins, Altamira e Rio Tapajós. Em 2025, foram registrados mais de 9.500 procedimentos especializados. Em 2026, o número já ultrapassa 17 mil atendimentos, entre consultas, exames e procedimentos. Reportagem Luana Karen.
0: E pais e responsáveis por crianças de até 4 anos devem ficar atentos ao calendário de vacinação.
1: O Ministério da Saúde incluiu hoje uma segunda dose de reforço contra a poliomielite para ampliar a proteção contra a paralisia infantil.
0: A segunda dose é recomendada para crianças que já completaram o esquema primário e receberam o primeiro reforço.
1: Com a atualização, o esquema completo passa a ter 5 doses. A vacina está disponível gratuitamente em todas as unidades básicas de saúde do país.
0: O Brasil não registra casos do vírus desde 1989. Com o reforço, o Ministério da Saúde espera prolongar o tempo de imunidade e garantir a erradicação da doença.
1: Para mais informações, acesse saude.gov.br ou procure a unidade de saúde mais próxima.
0: E para estimular ainda mais o desenvolvimento saudável das crianças, profissionais do SUS estão recebendo uma capacitação especial.
1: Eles estão sendo formados para ensinar os pais e responsáveis a estimular os filhos na primeira infância.
0: A ideia é que eles estejam aptos a oferecer orientações sobre brincadeiras, jogos e estímulos que ajudem a fortalecer o vínculo familiar.
13: Mais de 2.500 profissionais do Sistema Único de Saúde já estão preparados para apoiar o desenvolvimento infantil da atenção primária. Eles foram capacitados na abordagem Cuidados para o Desenvolvimento da Criança, que tem como meta habilitar os profissionais a desenvolver atividades com cuidadores para fortalecer o vínculo com crianças e assim promover o desenvolvimento nos primeiros anos de vida. A enfermeira Sheila Luz Vernest foi uma das profissionais capacitadas. Ela trabalha em uma unidade básica de saúde em Ponta Grossa, no Rio Grande do Sul. Ela fala sobre como essa capacitação tem ajudado no atendimento mais humanizado às crianças.
14: Eu consigo, sim, ver pelos meus atendimentos antes do curso e depois do curso, como eu consegui dar muito mais informação, e parece que até o vínculo com essas mães melhoraram muito, sim. Eu sempre procurei ser mais acolhedora, assim, tudo, mas acho que algumas ideias, incentivar mais essas mães, assim, era meio muito técnico. E depois, assim, no curso, assim, me abriu um leque de mais possibilidades, de ideias, situações simples, como ensinar a brincar para a criança, incentivar a brincar, como isso ajuda no desenvolvimento dessa criança, né, no futuro.
13: O curso qualifica profissionais de saúde que atuam no cuidado às crianças e famílias. A formação habilita equipes das unidades básicas de saúde para orientar famílias sobre brincadeiras e estímulos às crianças nos primeiros anos de vida. A ideia é fortalecer o vínculo familiar
4: contribuindo assim para o desenvolvimento saudável das crianças. Como explica a coordenadora geral de atenção à saúde das crianças, adolescentes e jovens do Ministério da Saúde, Sônia Venâncio.
15: A gente sabe que o desenvolvimento ele é fortemente influenciado por essas interações nos primeiros anos de vida. Essas interações, elas são responsáveis pelo desenvolvimento do cérebro, pelo estabelecimento das sinapses, né, no cérebro. E quanto mais, então, né, o cuidador pratica atividades muito simples, como, por exemplo, conversar com a criança, cantar, contar histórias, brincar, todas essas atividades, né, têm um papel fundamental no desenvolvimento dessas habilidades do desenvolvimento infantil.
4: O curso Cuidados para o Desenvolvimento da Criança na Atenção Primária à Saúde é de graça e está disponível para profissionais do SUS, como médicos, enfermeiros, psicólogos e fisioterapeutas. A capacitação é oferecida na modalidade online com carga horária de 30 horas e está disponível no site unasus.gov.br. Reportagem Cleide Lopes.
1: O ministro da Saúde, Alexandre Padilha, inaugurou hoje em Cubatão, São Paulo, a 10ª unidade móvel de saúde do programa Agora Tem Especialistas, Caminhoneiro e Caminhoneira.
0: A iniciativa que leva serviços do SUS, a iniciativa leva serviços do SUS diretamente a pontos de parada e descanso nas estradas.
1: A estrutura oferece consultas médicas e de enfermagem, vacinação, testes rápidos, exames laboratoriais básicos, eletrocardiograma e teleconsultas.
0: O ministro Alexandre Padilha destacou que as unidades móveis de saúde como esta ajudam os caminhoneiros a fazerem um acompanhamento de saúde que eles não costumam fazer em suas cidades de origem.
16: A gente tem quase 400 mil caminhoneiros cadastrados nas unidades básicas de saúde de origem pelas equipes de saúde da família, mas de cada 10, 4 nunca sequer foram uma vez nas unidades básicas de saúde de origem. A gente está aproveitando que no meio do trabalho, nesse momento de descanso, faz a vacinação, faz os exames, está vendo muita gente que estava com a medicação incorreta, então ajusta a medicação para doenças crônicas, como hipertensão, diabetes, problemas relacionados à obesidade, muitos problemas no campo da saúde mental.
1: Na tarde de hoje, o ministro também lançou a Política Nacional de Atenção Integral à Saúde da População em Situação de Rua.
0: Ela também prevê a criação de unidades móveis de rua.
1: Serão 400 veículos que ampliarão a capacidade de atuação nas cidades e devem contemplar todas as equipes cofinanciadas pelo Ministério da Saúde.
0: 300 milhões de reais para estimular o desenvolvimento científico e a inovação no Brasil.
1: Está aberta mais uma chamada universal do CNPq, que tem o objetivo de apoiar pesquisas em todas as áreas do conhecimento.
0: As inscrições vão até 3 de agosto.
17: Na Universidade de Brasília, o professor Fábio Pitella lidera uma equipe de pesquisadores em busca de novas formas de tratamento contra o câncer. A pesquisa consiste em editar o genoma de células cancerígenas para bloquear o avanço da doença. O trabalho da equipe foi contemplado por um edital do CNPq de 2024, que destinou cerca de R$140 mil para a pesquisa. O professor explica que o dinheiro é essencial para a continuidade do trabalho.
18: As pesquisas são relativamente caras, nós usamos insumos que não são tão triviais, então sem o fomento do CNPq é praticamente impossível a gente conduzir uma pesquisa dentro de uma instituição pública. O edital universal, ele nos ajuda a manter o laboratório funcionando, mas também a formar pessoas e capacitar recursos humanos, né?
17: Agora, em 2026, uma nova chance está disponível para pesquisadores que buscam apoio financeiro para seus trabalhos. A chamada universal deste ano vai investir R$300 milhões em inovação científica. Este é o terceiro edital lançado nos últimos 4 anos. De acordo com o presidente do CNPq, Conselho Nacional de Desenvolvimento Científico e Tecnológico, Olival Freire, a iniciativa garante previsibilidade para as pesquisas.
19: Elas têm que ser como desfile de escola de samba, jogo de Copa do Mundo. Você tem que saber que ela vai acontecer em qual época do ano, porque a ciência é uma atividade que depende de previsibilidade. Você tem que preparar projetos de pesquisa, você tem que mobilizar colegas, mobilizar alunos.
9: A chamada é dividida em três grupos. Faixa A, voltada para jovens doutores com projetos de até 24 meses. Faixa B, destinada a pesquisadores com vínculo formal na instituição de pesquisa e projetos de até 36 meses. E faixa C, que compreende pesquisadores mais experientes, com equipes maiores e cooperação entre instituições. Pelo menos 90 milhões de reais serão destinados para fomentar projetos desenvolvidos nas regiões Norte, Nordeste ou Centro-Oeste. As inscrições vão até 3 de agosto e o edital completo está disponível em gov.br/CNPq. Reportagem Graziele Bezerra.
1: Também esta semana foram anunciados outros 300 milhões de reais pelo Ministério da Ciência, Tecnologia e Inovação para iniciativas de popularização da ciência no país.
0: Nesse caso, os recursos serão destinados a apoiar projetos como Olimpíadas Científicas, Feiras de Ciências e programas de formação de jovens cientistas.
1: O programa também contempla investimentos em museus, centros de ciência, planetários e outras estruturas dedicadas à difusão do conhecimento científico.
0: Nacional Docente foi criada pelo Ministério da Educação para apoiar a seleção de professores da educação básica pública em todo o país.
1: Ela testa se os candidatos possuem as competências essenciais para a docência.
0: Os resultados de cada exame têm validade de 3 anos e podem ser utilizados em múltiplos processos seletivos ao longo desse período.
1: Além disso, a prova também corresponde à avaliação teórica do ENAD, o Exame Nacional de Desempenho de Estudantes para os cursos de licenciatura.
0: No ano passado, mais de 500 mil professores alcançaram o padrão de proficiência na prova. E esse ano, as inscrições para ela já estão abertas.
20: O Ministério da Educação abriu as inscrições para a Prova Nacional Docente, a PND. Os professores interessados têm até o dia 3 de julho para se inscrever no exame por meio do endereço pnd.inep.gov.br. Os participantes que tiveram o pedido de isenção da taxa de inscrição aprovado devem acompanhar as próximas etapas do cronograma e efetivar a inscrição dentro do prazo estabelecido. Já aqueles que tiveram a solicitação negada precisam pagar a taxa de R$ 85. A PND vai ser aplicada no dia 20 de setembro. O resultado final está previsto para ser divulgado no dia 15 de dezembro. O ministro da Educação, Leonardo Barchini, destacou que a prova é uma grande oportunidade para os professores do país.
21: Mais de 2.000 redes vão utilizar a sua nota. A nota da prova que você faz hoje vale para os 3 anos seguintes. No ano passado, mais de 10 mil professores ingressaram ou na rede estadual ou na rede municipal com a nota da PND.
20: A Prova Nacional Docente faz parte do programa Mais Professores para o Brasil, que reúne ações de reconhecimento e qualificação do magistério da educação básica e de incentivo à docência no país. Neste ano, a PND registrou adesão de 2.031 entes federativos. O número representa a participação de 96% das capitais e de 85% dos estados brasileiros, um crescimento superior a 30% em relação a 2025. Para mais informações, acesse as redes sociais do Ministério da Educação ou portalgov.br/MEC. Reportagem Júlio César de Oliveira.
1: E essas foram as notícias do Governo do Brasil.
0: Uma realização da Secretaria de Comunicação Social da Presidência da República.
1: Com produção da empresa Brasil de Comunicação.
0: Fique agora com o Minuto do TCU. Em seguida, as notícias do Poder Judiciário e do Congresso Nacional. Boa noite.
1: Boa noite para você. Até amanhã.
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24: O Tribunal de Contas da União avaliou o Compromisso Nacional Criança Alfabetizada, programa do governo federal voltado a garantir a alfabetização de todas as crianças até o segundo ano do ensino fundamental. A auditoria teve foco na formação continuada de professores, coordenadores pedagógicos, diretores e outros profissionais da educação. O programa prevê apoio técnico e financeiro a estados e municípios, além do acompanhamento dos resultados. A fiscalização apontou avanços na política, mas identificou desafios que podem comprometer o alcance das metas. Um exemplo é a dificuldade de coordenação entre estados e municípios. O tribunal também destacou que o monitoramento das ações é frágil e determinou ao Ministério da Educação que crie plano de ação para corrigir os erros. Saiba mais em tcu.gov.br.
23: 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Você vai ouvir agora notícias do Poder Judiciário.
2: STF valida a criação de feriado de Corpus Christi no estado do Rio de Janeiro.
3: CNJ aprova novas regras para o sepultamento de corpos não identificados e para emissão das certidões de óbito.
2: Empresa de segurança deve incluir todos os carros no cálculo de cota de aprendiz.
3: Boa noite, eu sou Marcela Luiz.
2: E eu sou Walter Lima.
3: Supremo Tribunal Federal mantém validade de lei do Rio de Janeiro que transformou o dia de Corpus Christi em feriado estadual.
2: A decisão unânime foi tomada em sessão plenária virtual. Marcelo Della Libera.
5: A ação foi apresentada pela Confederação Nacional do Comércio de Bens, Serviços e Turismo, a CNC, que alegava invasão da competência privativa da União para legislar sobre direito do trabalho. Mas a relatora do caso no Supremo Tribunal Federal, ministra Carmen Lúcia, entendeu que a lei estadual questionada protege um patrimônio cultural e material, sendo de competência legislativa concorrente da União, dos estados e dos municípios, conforme prevê a Constituição Federal. Ainda segundo a ministra, o processo destaca que a celebração de Corpus Christi, em diversos municípios fluminenses, assume característica de festividade popular, com eventos musicais, feiras e atividades que movimentam significativamente a economia local e o turismo.
3: Conselho Nacional de Justiça aprova novas regras para o sepultamento de corpos não identificados e para a emissão das certidões de óbito.
2: A medida fortalece a busca por desaparecidos e evita a perda de informações importantes para as famílias. Judite Aragão.
6: Pela resolução, o enterro e o registro de óbito só poderão ser autorizados após a apresentação de um laudo da Polícia Científica que comprove a coleta de dados biométricos e biológicos necessários para uma futura identificação. A norma também prevê a integração de informações entre os cadastros nacionais de corpos não identificados e de pessoas desaparecidas.
3: STJ admite recurso extraordinário sobre relativização da vulnerabilidade de vítima de estupro menor de 14 anos de idade.
2: O pedido de admissibilidade foi feito pelo Ministério Público de Santa Catarina. Fátima Uchoa.
7: Um acórdão da sexta turma do STJ, questionado pelo MP, considerou por maioria dos votos que o relacionamento amoroso entre o réu e a vítima e o aval dos responsáveis por ela afastariam de forma excepcional a aplicação da súmula 593 do STJ e da previsão legal sobre estupro de vulnerável. O ministro Luiz Felipe Salomão lembrou que o STF tem jurisprudência pacífica no mesmo sentido do entendimento firmado pelo STJ, reconhecendo que é absoluta a presunção de violência nos crimes de estupro contra menor de 14 anos, sendo irrelevante o eventual consentimento da vítima. Para Salomão, ficou nítida a divergência do acórdão. Assim, admitiu o recurso extraordinário e determinou a remessa dos autos à Suprema Corte.
3: O número de vagas de aprendiz deve considerar todos os cargos de uma empresa.
2: A CLT determina um número equivalente a 5% dos postos de trabalho. Marla Lacerda.
25: Uma empresa de segurança foi condenada a pagar uma indenização de R$50 mil porque excluiu o cargo de vigilante do cálculo de vagas para aprendizes. A seguradora possuía mais de 2.700 empregados e apenas 4 aprendizes. Para os ministros do TST, o fato da atividade de vigilante ser considerada de risco, exigir idade mínima de 21 anos e porte de arma, não dispensa a inclusão do posto de trabalho nos cálculos para definir a cota. Isso porque a função também exige período de experiência para conseguir vaga no mercado de trabalho.
3: Justiça condena mais 6 envolvidos em esquema de tráfico internacional de drogas no porto de Salvador, na Bahia.
2: A ação foi proposta pelo Ministério Público Federal. Vanessa Pereira.
26: Segundo a denúncia, o grupo criminoso inseria cocaína em containers de cargas lícitas com destino à Europa, especialmente para a Holanda, Bélgica e Espanha, utilizando a estrutura portuária de Salvador, na Bahia. Os réus foram condenados pelos crimes de tráfico internacional de drogas, organização criminosa, associação para o tráfico, lavagem de dinheiro e falsificação de documento público.
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3: Uma boa noite.
2: E até amanhã.
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10: Eu sou Paula Groba.
11: E eu sou Humberto Pinheiro.
10: E estes são os destaques de hoje do Jornal do Senado, que começa agora.
11: A ação policial poderá ser mais rápida em casos de abuso infantil na internet.
10: Avança projeto que garante no SUS exames para detectar risco hereditário de câncer de mama.
11: Senador comemora a decisão do STF que derruba idade mínima na aposentadoria especial.
10: Boa noite.
11: Boa noite.
10: Na internet, um crime pode acontecer em segundos. Para acelerar o resgate de vítimas e a identificação de criminosos, avançou no Senado um projeto que autoriza a chamada ronda virtual.
11: A ideia é agilizar o acesso da polícia a dados de suspeitos na internet sem a necessidade de autorização judicial em situações de urgência. O repórter Bruno Lourenço traz os detalhes.
12: O projeto de lei legaliza expressamente a chamada ronda virtual, varredura policial automatizada em ambientes digitais para coletar arquivos de abuso. Outra inovação é que em casos de transmissão ao vivo, o risco iminente à vida da vítima, as autoridades policiais poderão requisitar dados cadastrais e de conexão diretamente aos provedores de internet e aplicativos, sem a necessidade de esperar por uma ordem judicial prévia, como explicou a relatora, senadora Damaris Alves, do Republicanos do Distrito Federal.
13: Nós vamos dar com esse projeto poder aos policiais de retirar imediatamente essa live do ar. Nós vamos dar poder com esse projeto que o agente policial, o delegado, imediatamente haja na hora de identificar uma imagem no mundo online de abuso de violência sexual contra criança e adolescente.
12: O projeto cria ainda o crime de simulação de abuso por meio de inteligência artificial, punindo de 3 a 5 anos de reclusão quem criar imagens ou deepfakes realistas usando o rosto ou a voz de menores.
10: A violência contra crianças e adolescentes segue sendo um dos maiores desafios do país. Só nos primeiros meses de 2026, mais de 115 mil denúncias foram registradas, a maioria dentro da própria casa das vítimas.
11: O tema foi debatido em audiência pública no Senado. Repórter Lana Dias.
14: Os participantes citaram desafios como orçamento insuficiente e dificuldade de acompanhamento da vítima após o crime. Para a presidente da comissão, senadora Damaris Alves, do Republicanos do Distrito Federal, o investimento em ações voltadas à proteção desse público é escasso.
13: Quando a gente pega o orçamento da União, a gente pega LDO dos estados e dos municípios e a gente procura a criança no orçamento de forma absoluta, a gente não encontra.
14: O Plano Nacional foi criado com o objetivo de desenvolver ações em eixos como prevenção, atendimento, responsabilização, mobilização social, estudos e pesquisas. A representante do Ministério dos Direitos Humanos e da Cidadania, Célia Carvalho Narras, explicou que o documento está em fase de revisão para abordar os diferentes contextos da infância no país. Mas além de atuar na prevenção, participantes ressaltaram a importância de promover acolhimento integral das vítimas depois das ocorrências.
10: E a violência contra mulheres trans acontece de forma tão frequente no cotidiano que muitas vezes deixa de ser reconhecida como violência.
11: Esse é um dos alertas de uma pesquisa do Instituto Data Senado, que pela primeira vez traz dados específicos sobre essa população. A reportagem é de Marcela Diniz.
15: A violência contra mulheres transgênero é cotidiano e acontece em casa, na rua, nos espaços privados e nos órgãos públicos. É o que mostra a edição de número 11 da Pesquisa Nacional de Violência contra a Mulher do Instituto Data Senado e da empresa Nexus. Pela primeira vez desde 2005, o levantamento traz dados específicos sobre a experiência de trans e travestis. Muitas das 43 entrevistadas ao serem questionadas se sofriam violência, responderam a princípio que não. Mas as mesmas, quando perguntadas se já foram xingadas, mal atendidas ou hostilizadas pelo fato de serem quem são, aí a resposta era que sim, que sempre. O psicólogo do Data Senado, Rolf Hegger, comenta que esse resultado é preocupante porque aponta como agressões cotidianas acabam normalizadas no caso das mulheres trans.
4: Tem uma diferença entre o que a pessoa percebe como violência, que ela diz, não, sofri violência, mas quando a gente mostra as situações de violência, ela diz que sim. Então, o que a gente levantou como hipótese para isso é que a violência que ela sofre são constantes, são em todos os lugares, e isso acaba sendo normalizado.
15: 40% das mulheres trans e travestis sofreram agressões verbais, 17% físicas e 12% violência sexual. Os dados da pesquisa passarão a fazer parte do Mapa Nacional da Violência de Gênero, plataforma interativa do Observatório da Mulher contra a Violência do Senado, desenvolvido em parceria com a organização Gênero e Número e com o Instituto Natura.
10: E avançou no Senado o projeto que garante às mulheres exames no SUS para detectar risco de câncer de mama hereditário.
11: Até 10% dos casos de câncer de mama são herdados da mãe, segundo a relatora da proposta, senadora Ivete da Silveira, do MDB de Santa Catarina, repórter Márcio Maturana.
9: Está prevista, por exemplo, a análise do histórico familiar e a realização de exames genéticos específicos para identificar variantes associadas ao câncer hereditário. Até 10% dos casos de câncer de mama são herdados da mãe, segundo a relatora da proposta, a senadora Ivete da Silveira, do MDB de Santa Catarina. Ela disse que a proposta combate desigualdades sociais.
16: Evidências indicam que o acesso a testes genéticos e ao aconselhamento especializado permanece condicionado a fatores socioeconômicos, como renda e escolaridade, o que limita, sem efetivação, e aprofunda a inequidade.
9: O projeto, que já foi aprovado pela Câmara e agora segue para a votação na Comissão de Assuntos Sociais do Senado, também determina medidas para ampliar a oferta de exames preventivos e reduzir o tempo de espera. Além dos exames, o SUS deverá oferecer aconselhamento genético em unidades próprias, conveniadas ou contratadas.
10: O senador Paulo Paim, do PT do Rio Grande do Sul, comemorou a decisão do STF que derrubou a idade mínima para aposentadoria especial em atividades insalubres. A corte considerou inconstitucional o dispositivo da reforma da Previdência de 2019, que fixava idades de 55, 58 e 60 anos, dependendo do tempo de exposição a agentes nocivos.
11: Paim afirma que a medida não é privilégio, mas uma forma de proteção à saúde dos trabalhadores.
10: Já a senadora Leila Barros, do PDT do Distrito Federal, destacou a expectativa positiva para a Copa do Mundo Feminina de 2027 no Brasil, afirmando que o torneio deve dar mais visibilidade ao esporte feminino e valorizar as atletas ainda frente a desafios e preconceitos.
11: Segundo ela, a competição também pode fortalecer o futebol feminino e incentivar outras modalidades praticadas por mulheres no país. O Mundial será entre 24 de junho e 25 de julho em Belo Horizonte, Brasília, Fortaleza, Porto Alegre, Recife, Rio de Janeiro, Salvador e São Paulo.
10: E por falar em Copa do Mundo, o esporte que mobiliza torcidas e une países também transforma vidas fora dos estádios. Praticado desde a infância, ele ajuda a prevenir doenças, melhora a qualidade de vida e contribui para manter crianças e jovens na escola.
11: Esses benefícios foram destacados em uma audiência pública da Comissão de Esporte do Senado. A reportagem é de Rodrigo Rezende.
17: A senadora Leila Barros, do PDT do Distrito Federal, presidente da comissão, afirmou que esse tema é fundamental para a melhora da qualidade de vida da população.
18: E quando falamos de esporte para toda a vida, falamos também de saúde pública. Estimular atividade desde a infância até a terceira idade significa prevenir doenças, melhorar a qualidade de vida da população e contribuir para a sustentabilidade do sistema de saúde.
17: Stephanie Risk, doutora em cardiologia pela USP, mostrou pesquisas que apontam que a inatividade física é responsável por 9% de mortes prematuras em todo o mundo. Robson Aguiar, presidente da Confederação Brasileira do Desporto Escolar, ressaltou a importância do esporte no combate à evasão escolar.
19: 40% dos nossos alunos, eles repetem de ano, saem da escola por não ter algum incentivo. E o esporte faz exatamente o contrário. Você vai ver que mais de 80% permanece na escola devido ao esporte. Então, o esporte escolar é uma ferramenta fundamental para a educação.
17: O ministro do esporte, Paulo Henrique Cordeiro, destacou o papel social do esporte.
21: Porque o esporte é muito mais do que essa prática. O esporte é uma mudança fática de realidade socioeconômica. É
0: é uma mudança de vida.
17: De maneira geral, a OMS recomenda a prática para adultos de pelo menos 150 minutos semanais de atividades físicas. Para crianças e adolescentes, o ideal é a prática de 60 minutos de atividades por dia.
11: Com edição de Paula Groba e trabalhos técnicos de João Lira, o Jornal do Senado fica por aqui. Acompanhe agora as notícias da Câmara dos Deputados. Boa noite.
1: Boa noite e até amanhã.
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20: Comissão autoriza a venda fracionada de medicamentos pelas farmácias.
21: Avança a proposta que pune quem expuser crianças à violência doméstica.
20: Parlamentares aprovam inclusão de deficiências ocultas em documentos.
22: Boa noite. Projeto que institui documento com QR Code para identificar deficiências ocultas pode seguir para o Senado. A repórter Maria Neves tem os detalhes dessa nova identidade.
24: A comissão de

0: informações atualizadas sobre deficiências, inclusive as ocultas. Com a aprovação, o texto pode seguir para o Senado. De acordo com a proposta, o sistema permitirá que o beneficiário ou responsável atualize os dados sobre a condição de saúde da pessoa em tempo real. O objetivo da medida é garantir prioridade e segurança às pessoas com deficiência em atendimentos e situações de emergência. Na opinião da relatora na Comissão de Defesa dos Direitos das Pessoas com Deficiência, deputada Andréia Siqueira, do PSB do Pará, a utilização do QR Code dinâmico representa um instrumento eficaz para combater a invisibilidade social enfrentada por pessoas com deficiências ocultas.
1: Ao contrário de deficiências físicas evidentes, essas condições muitas das vezes não são reconhecidas ou compreendidas pela sociedade. Isso resulta em uma série de obstáculos no acesso a direitos e serviços. Em situações que exigem comprovação de condição especial, atendimento prioritário ou simples empatia no trato do cotidiano.
0: Deficiências ocultas ou invisíveis são condições de saúde que não são percebidas visualmente, como transtorno do espectro autista, deficiências intelectuais, doenças renais crônicas ou surdez parcial. A falta de sinais físicos óbvios frequentemente gera barreiras no acesso a atendimentos prioritários já garantidos por lei. Pelo texto aprovado, a identificação civil nacional da pessoa com deficiência não substitui a carteira de identificação nacional. A função do novo documento é facilitar o acesso a direitos e serviços específicos sem a necessidade de emissão de novos cartões físicos a cada mudança no quadro clínico do paciente. Da Rádio Câmara de Brasília, Maria Neves.
2: Saúde.
3: Comissão aprova a venda fracionada de remédios por farmácias e drogarias. A repórter Sofia Peçanha nos traz o debate sobre o tema.
4: A Comissão de Defesa do Consumidor aprovou o projeto que determina a venda de forma fracionada de medicamentos por farmácias e drogarias. O texto aprovado é resultado de 5 propostas analisadas em conjunto. A mais antiga delas, apresentada pelo deputado Jorge Sola, do PT da Bahia, em 2015. Elas alteram a legislação sobre o comércio de medicamentos. Atualmente, a fração de remédio já é permitida, mas não é obrigatória, o que faz com que a maioria dos consumidores ainda precise comprar caixas completas, mesmo quando utilize apenas parte do conteúdo. O texto aprovado estabelece o fracionamento como uma exigência legal para medicamentos como antibióticos, analgésicos, anti-inflamatórios e antieméticos, que são remédios para náuseas e vômitos. O relator da proposta na comissão, o deputado Celso Russomano, do Republicanos de São Paulo, destacou que a medida visa reduzir o desperdício, evitar a automedicação e diminuir os custos para os pacientes.
5: A medida contribui para proteger a saúde e segurança da coletividade. A automedicação, o consumo de remédios fora da validade e ainda a potencial intoxicação de crianças no ambiente doméstico.
4: Além disso, o projeto prevê que o preço dos medicamentos fracionados siga regras específicas da Câmara de Regulação do Mercado de Medicamentos, para garantir que o consumidor não pague mais caro proporcionalmente por quantidades menores.
5: Entendemos que essa medida também beneficia sobremaneira os consumidores, pois evita que as farmácias aumentem indevidamente seus lucros na subdivisão de medicamentos.
4: Em caso de descumprimento, o infrator estará sujeito à penalidade de suspensão de vendas ou fabricação de produto, cancelamento de registro do produto ou cancelamento de autorização para funcionamento da empresa. O projeto gerou debate entre os parlamentares, principalmente sobre os desafios na adaptação das embalagens, no controle sanitário e nos custos operacionais para viabilizar a venda fracionada em larga escala. O deputado Gilson Marques, do Novo de Santa Catarina, chegou a apresentar um parecer alternativo para evitar o fracionamento.
6: Assim, acreditamos que a melhor solução para o referido problema seria adequar a posologia ao tempo de tratamento, sendo função das indústrias farmacêuticas produzir as embalagens e dispensá-las com a quantidade correta.
4: Mas a proposta que estabelece a venda fracionada de medicamentos foi aprovada pela Comissão de Defesa do Consumidor e seguiu para análise na Comissão de Saúde. Da Rádio Câmara de Brasília, Sofia Peçanha.
2: Segurança Pública.
7: Comissão de Constituição e Justiça aprova penas para quem expor crianças à violência doméstica. Repórter Paula Bittar acompanha.

0: Acompanhou a votação.
1: Uma proposta aprovada pela Comissão de Constituição e Justiça da Câmara prevê penas para quem expuser crianças e adolescentes a atos de violência doméstica. De acordo com o texto aprovado, o crime de violência doméstica praticada na frente de criança ou adolescente tem punição de 6 meses a 2 anos de detenção. E essa penalidade é aumentada em mais metade se o crime é praticado de forma reiterada ou se a criança ou adolescente estiver sob autoridade, guarda ou vigilância do agente ou da vítima. A relatora na comissão, deputada Cristone Nieto, do PL do Rio de Janeiro, ressaltou que a proposta reconhece que a violência doméstica tem um impacto grande sobre a criança, mesmo quando ela não é a vítima direta.
2: Ao conviverem com situações constantes de agressões físicas, verbais ou psicológicas, as crianças não apenas testemunham o sofrimento dos envolvidos, mas também internalizam esses comportamentos como modelos de relação interpessoal. Essa vivência traumática compromete o bem-estar emocional, afeta o desempenho escolar e pode desencadear transtornos psicológicos de longo prazo.
1: A proposta, que prevê penas para quem expuser crianças e adolescentes a atos de violência doméstica, ainda precisa ser analisada pelo plenário da Câmara antes de seguir ao Senado. Da Rádio Câmara de Brasília, Paula Bittar.
3: Justiça.
4: Comissão aprova a proposta que aumenta penas de crimes financeiros contra fundos de pensão. A repórter Silvia Munhato tem os detalhes.
5: A Comissão de Finanças e Tributação da Câmara aprovou o projeto que aumenta as punições para crimes financeiros que causem prejuízo a fundos previdenciários ou de pensão. As investigações da Polícia Federal relativas ao Banco Master têm apontado investimentos de fundos de servidores públicos estaduais em aplicações do Master em períodos em que elas já eram consideradas de alto risco pelo mercado. O autor da proposta, deputado Wellington Prado, do PSD de Minas Gerais, batizou a proposta de Lei Faria Lima, em uma referência à Avenida de São Paulo, onde estão sediadas várias instituições financeiras. Pelo texto, quem cometer esses crimes estará sujeito a penas de reclusão de 20 a 40 anos. A proposta também define que os crimes serão insuscetíveis de fiança, livramento condicional, anistia, graça e indulto. O relator, deputado Kim Kataguiri, do Missão de São Paulo, recomendou a aprovação do texto, lembrando que a legislação atual prevê penas de 2 a 12 anos para crimes contra o sistema financeiro.
6: O crime cometido por um agente público, aí que deixa de cumprir a sua obrigação para preservar o sistema financeiro e também a ordem econômico-financeira, né? E aí a gente está endurecendo bastante as penas em relação a esse crime, e também nós estamos endurecendo as condições de progressão de regime também.
5: A proposta determina que a progressão de regime, que é a transferência para regime menos rigoroso, como semiaberto, será mais dura para os crimes financeiros. Por exemplo, se o réu for primário, terá que cumprir pelo menos 70% da pena para ter direito. O projeto que aumenta a pena de reclusão para quem comete crimes financeiros contra fundos de pensão ainda será analisado pela Comissão de Constituição e Justiça. Depois seguirá para o plenário. Da Rádio Câmara de Brasília, Silvia Munhato.
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3: Transportes.
0: O relator das mudanças no Código de Trânsito Brasileiro apresentou o projeto reunindo sugestões de mais de 270 propostas sobre o tema.
4: Entre as alterações, o deputado Áureo Ribeiro sugeriu que adolescentes tenham permissão para dirigir a partir dos 16 anos. Confira os detalhes com o repórter Murilo Souza.
3: A Comissão Especial da Câmara dos Deputados, que analisa mudanças no Código de Trânsito Brasileiro, poderá votar no próximo dia 7 de julho o parecer do relator, deputado Áureo Ribeiro, do Solidariedade do Rio de Janeiro. O texto consolida mais de 270 projetos de lei em um substitutivo. Entre os pontos mais relevantes do novo texto está a permissão para que jovens a partir de 16 anos possam dirigir. Pela proposta, os menores de 18 anos poderão obter habilitação na categoria B para dirigir carros em perímetros urbanos, das 5 horas da manhã até a meia-noite, desde que acompanhados por um adulto habilitado há pelo menos 2 anos. Para motos pequenas, de até 150 cilindradas, o jovem pode dirigir desacompanhado, mantendo as mesmas restrições de horário e local. A idade mínima para habilitação nas categorias profissionais D e E também cai de 21 para 20 anos. Segundo o relator, a medida busca reduzir a falta de motoristas no transporte de cargas e passageiros.
8: A medida visa ampliar o acesso dos jovens à habilitação, proporcionar maior autonomia para deslocamentos relacionados ao estudo e ao trabalho e permitir a formação gradual de condutores, inspirando-se em modelos adotados em outros países que admite a condução por menores de idade mediante restrições e acompanhamento.
3: A CNH definitiva aos 18 anos será emitida de forma automática e gratuita, caso o condutor não tenha cometido infrações graves ou gravíssimas ou não seja reincidente em infração média. O texto cria um teto nacional para as taxas cobradas no processo de habilitação. R$ 30,00 para abertura e emissão da permissão para dirigir, em qualquer categoria, e R$ 50,00 para cada exame realizado, seja escrito ou de direção. Outra inovação é a possibilidade de o candidato optar por realizar o exame em veículos com câmbio automático. O projeto também estabelece regras para outros temas, como pedágios free flow, registro e autorização para patinetes e bicicletas elétricas, normas para veículos autônomos e proibição de radares ocultos, sem sinalização ou estudos técnicos. A Comissão Especial da Câmara sobre Mudanças no Código de Trânsito Brasileiro retoma a análise da matéria no dia 7 de julho, às 2 horas da tarde. A expectativa é que a votação no plenário da Câmara seja no dia 8 de julho. Da Rádio Câmara de Brasília, Murilo Souza.
9: Trabalho.
0: A Câmara aprovou o projeto que estabelece piso salarial para biólogos. A repórter Maria Neves tem mais informações sobre o tema.
10: Em análise na Câmara desde 2013, o projeto que institui um piso salarial e condições de trabalho para biólogos do setor privado foi aprovado pela Comissão de Constituição e Justiça e pode seguir para o Senado. Pela proposta, o salário base da categoria será de R$ 4.685 para uma jornada de 40 horas semanais. O piso será corrigido pela inflação desde setembro de 2016 até a publicação da lei. Depois disso, o valor continuará sendo reajustado anualmente pela inflação. Segundo o relator, deputado José Rocha, do União da Bahia, com a correção, esse valor chegaria a R$ 6.749 em 2024. Na opinião do relator, a medida vai melhorar as condições de trabalho e conferir mais dignidade à profissão de biólogo.
11: Eu, como médico, sei bem avaliar o que representa o biólogo nas suas atividades, precisando de melhores condições de trabalho, precisando de melhores salários, e chegou a oportunidade. O PL deu a oportunidade para que essa classe tão importante na nossa vida possa realmente resgatar essa dignidade com um piso, com boas condições de trabalho e sempre está prestando esses grandes e relevantes serviços à ciência brasileira.
10: O texto original do deputado Danley Hinterholz, do PSD do Rio Grande do Sul, abrangia também os biólogos que atuam no setor público. No entanto, o relator na Comissão de Finanças e Tributação, deputado Duarte Júnior, do Avante do Maranhão, alterou a proposta. Ele argumentou que um projeto de lei do Congresso não pode estabelecer regras para servidores públicos. Pela Constituição, essa atribuição é do chefe do executivo, seja federal, estadual ou municipal. Assim, a medida aprovada vai valer apenas para biólogos de empresas privadas ou públicas contratados por meio do regime da consolidação das leis do trabalho, com carteira assinada. Quanto às condições gerais de trabalho, o projeto aprovado determina que o regime de plantão da categoria será de, no máximo, 12 horas diárias. Desse período, uma hora será destinada ao repouso e à alimentação. O trabalho noturno será a jornada realizada entre 22 horas e as 5 horas do dia seguinte. A remuneração nesse período será pelo menos 20% maior. A proposta estabelece ainda que as horas extras terão 50% de acréscimo e o adicional de insalubridade será gradual. O grau mínimo terá um aumento de 10% sobre o piso, o médio de 20% e o grau máximo de 40%. Já o adicional de periculosidade será de 30%. No entanto, o texto prevê que os adicionais de insalubridade e de periculosidade não podem ser pagos simultaneamente. O biólogo terá de fazer a opção por um dos dois. Da Rádio Câmara de Brasília, Maria Neves.
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4: Câmara analisa a proposta que amplia incentivos fiscais e tributários para a cadeia de reciclagem. Saiba mais com o repórter José Carlos Oliveira.
12: O setor de reciclagem poderá ganhar incentivos fiscais não contemplados na reforma tributária de 2023. O tema é analisado na Câmara dos Deputados por meio de proposta de emenda à Constituição já aprovada na Comissão de Constituição e Justiça e com futura análise em comissão especial. O relator, deputado Alex Manente, do Cidadania de São Paulo, explica que a intenção é estabelecer um regime fiscal que beneficie operações com resíduos e materiais destinados à reciclagem, reutilização e logística reversa.
13: O efeito da reforma tributária no material reciclado é muito perverso. São 300% de aumento, o que inviabiliza a reciclagem no país. E o governo, o poder público, tem obrigação de estimular com que a sustentabilidade, a reciclagem seja uma realidade para poder minimizarmos os efeitos ambientais tão danosos para toda a população. Por isso, estamos trabalhando essa PEC para que o imposto seja revisto do material reciclável e, consequentemente, teremos sustentabilidade no nosso país.
12: Na prática, a proposta busca garantir que a tributação sobre material reciclado seja menor do que a aplicada ao material original, dando assim um diferencial competitivo para o setor. O texto tem o apoio da Associação Brasileira de Resíduos e Meio Ambiente. Dados da ABREMA mostram que em 2024, cerca de 7 milhões de toneladas de resíduos secos foram destinados à reciclagem no Brasil, equivalentes a 8,7% dos resíduos gerados no período, um percentual ainda bem abaixo em relação às metas da Política Nacional de Resíduos Sólidos. O texto original da proposta é do deputado Arnaldo Jardim, do Cidadania de São Paulo, que prevê benefícios para toda a cadeia da economia circular, incluindo catadores de materiais recicláveis e empresas recicladoras e de logística reversa, responsáveis pelo retorno dos materiais ao consumo da população. Da Rádio Câmara de Brasília, José Carlos Oliveira.
0: Termina agora o Jornal Câmara dos Deputados, produzido pela Rádio Câmara, com trabalhos técnicos de Alan de Souza e apresentação de Val Monteiro e Márcio Aquilissardi. Uma boa noite para você.
4: A Voz do Brasil volta amanhã. Boa noite.
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15: De volta, gente, pra gente curtir agora uma hora só de forró, o melhor forró pra você, uma seleção maravilhosa, feita aí pela nossa querida Neinha. Caprichou, hein? Tem muita coisa boa pra você aproveitar já esse quase finalzinho de noite, não é? Então vamos lá.

0: Terminamos uma hora com uma sequência muito massa, uma seleção de forró maravilhosa. E você pode curtir aqui ao som da Recife, A Minha Paixão. É o primeiro lugar em audiência, hein? E por isso a gente vai para um breve intervalo e daqui a pouquinho a gente fecha com chave de ouro este dia de hoje, porque tem limão com mel em um minuto.
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0: De volta agora pra gente curtir Batista Lima e sua turma, um forró limão com mel, em uma hora direta com a melhor playlist da banda, hein? Se prepare, é só sucesso.

E aí, com o Forró Limão Comel, a gente termina por hoje, tá? Mas não fica triste, não. A gente volta amanhã com a programação aqui da sua Recife FM. Estou contigo a partir das 8 horas da noite. Um beijo grande, que você tenha uma noite linda, uma madrugada maravilhosa e um dia, ó, abençoado por Deus. Tchauzinho, amo você de verdade, viu? Até às 8.

siga tranquilamente entre a inquietude e a pressa, lembrando-se de que há sempre paz no silêncio. Tanto quanto possível, sem humilhar-se, viva em harmonia com todos os que o cercam. Fale a sua verdade mansa e claramente, e ouça dos outros, mesmo a dos insensatos e ignorantes. Eles também têm sua própria história. Evite as pessoas agressivas e transtornadas. Elas afligem o nosso espírito. Se você se comparar com os outros, você se tornará presunçoso e magoado, pois haverá sempre alguém inferior e alguém superior a você.

viva intensamente o que já pôde realizar. Mantenha-se interessado em seu trabalho, ainda que humilde. Ele é o que de real existe ao longo de todo o tempo. Seja cauteloso nos negócios, porque o mundo está cheio de astúcias. Mas não caia na descrença. A virtude existirá sempre. Muita gente luta por altos ideais, e em toda parte a vida está cheia de heroísmo. Seja você mesmo. Principalmente, não simule afeição, nem seja descrente do amor. Porque mesmo diante de tanta aridez e desencanto, ele é tão perene quanto a relva. Aceite com carinho o conselho dos mais velhos, mas também seja compreensivo aos impulsos inovadores da juventude. Alimente a força do espírito, que o protegerá no infortúnio inesperado. Mas não se desespere com perigos imaginários. Muitos temores nascem do cansaço e da solidão. E a despeito de uma disciplina rigorosa, seja gentil para consigo mesmo. Você é filho do universo, irmão das estrelas e árvores. Você merece estar aqui. E mesmo se você não pode perceber,

Portanto, esteja em paz com Deus, como quer que você o conceba. E quaisquer que sejam seus trabalhos e aspirações na fatigante jornada pela vida, mantenha-se em paz com sua própria alma. Acima da falsidade, dos desencantos e agruras, o mundo ainda é bonito. Seja prudente. Faça tudo para ser feliz.

0: As matrículas da educação especial no ensino regular cresceram no Brasil e cresceram muito. Segundo o Censo Escolar de 2026, já são 2,5 milhões de estudantes, um aumento de 82% em apenas 5 anos. Hoje, a grande maioria desses alunos, cerca de 96%, está em salas de aula comuns, mas um desafio importante ainda permanece. Estar na sala de aula não significa necessariamente estar incluído. No mês da conscientização sobre o autismo, especialistas chamam a atenção para a necessidade de transformar o ambiente escolar para que alunos neurodivergentes não só frequentem, mas aprendam e participem de verdade. Como destaca o mestre em educação brasileira e diretor de produto e marketing da Aprende Brasil Educação, Juliano Costa.
1: Transformar a sala de aula comum em um ambiente neurocompatível basicamente significa entender que inclusão não é só, obviamente, colocar o aluno autista dentro da turma. A gente precisa organizar a sala para que ele consiga, de fato, participar daquele momento de aprendizagem e aprender junto com os colegas.
0: Na prática, isso envolve mudanças simples, mas fundamentais. Organizar rotinas, usar recursos visuais, reduzir estímulos como barulho excessivo e adaptar as formas de participação dos alunos. Segundo o especialista, muitas vezes o problema não está na capacidade do estudante, mas no ambiente escolar, que pode ser confuso ou até sensorialmente agressivo.
1: Muitas vezes, a barreira não está na capacidade do estudante, mas sim no ambiente, no seu entorno, porque esse ambiente pode ser confuso, pode ser imprevisível e sensorialmente agressivo para ele, enquanto que para as outras crianças neurotípicas nada disso é incomum. Então, uma sala neurocompatível é aquela que diminui essas barreiras de comunicação, informação e de processamento sensorial.
0: Apesar dos avanços no acesso à escola, ainda há um caminho importante pela frente. Hoje, menos da metade dos alunos conta com apoio especializado dentro das instituições. Para os especialistas, a inclusão de verdade depende de uma rede de apoio com escola, família e profissionais e de garantir condições reais para que esses estudantes aprendam com autonomia. Agência Rádio Web, produção e reportagem, Janaína Oliveira.
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0: uso terapêutico do canabidiol tem avançado no Brasil, mas ainda enfrenta desafios, principalmente quando o assunto é acesso pelo Sistema Único de Saúde, o SUS. Cada vez mais pacientes recorrem à justiça para conseguir o tratamento, em um processo conhecido como judicialização da saúde, como explica a promotora de justiça Giovanna Carone, coordenadora do Centro de Apoio às Promotorias de Justiça de Defesa da Saúde.
1: Às vezes a gente demoniza muito a judicialização, mas às vezes ela é muito necessária, né? Até para os avanços, para garantir acesso à população. É questões de criança com paralisia cerebral, tem muita, muita demanda mesmo. É o Mevati ou é o medicamento? Teria que ver o valor do custo anual do tratamento, porque antigamente era assim, era solidariedade. Tinha um relatório ali e você entrava. Muito simples. Hoje, essa judicialização, ela precisa ser qualificada. E no âmbito do Ministério Público, a gente, né, tem que visar a saúde do coletivo. A gente tem que também qualificar ainda mais a nossa judicialização.
0: Hoje, a Agência Nacional de Vigilância Sanitária, a Anvisa, é responsável por regulamentar a importação e a comercialização desses produtos no país. Segundo especialistas, esse movimento judicial tem pressionado o sistema a evoluir e, ao mesmo tempo, expõe lacunas na política pública. Atualmente, o Brasil tem dezenas de produtos à base de canabidiol autorizados pela Anvisa, mas a maioria ainda não é considerada medicamento. Segundo o advogado especialista em direito sanitário e gestão de políticas de saúde baseadas em evidências, Tiago Lopes Campos, isso acontece devido à falta de estudos conclusivos sobre eficácia e segurança.
2: O papel da Anvisa é central ao estabelecer as diretrizes, as balizas, as regras pelo qual se fará acesso a qualquer que seja o produto sujeito à vigilância, desde que ele assegure três elementos que são imprescindíveis: segurança, qualidade e eficácia. O estigma sobre o uso da planta para essa finalidade, ele vem reduzindo. É claro que tem um cenário aí que a gente tem um desafio grande do ponto de vista regulatório, e hoje a gente tem uma categoria que a gente considera a qualidade, a gente considera a segurança a partir dos dados de uso real, e a eficácia ainda não tem nesse produto de cannabis. 49 produtos que nós temos regularizados dentro da Anvisa, eles não são medicamentos. Eles não passaram pela fase de testes clínicos para verificar, em grande medida, a segurança, a qualidade, mas efetivamente a eficácia para um determinado tratamento.
0: Na prática, isso dificulta a incorporação desses tratamentos no SUS e amplia a busca por decisões judiciais. Outro ponto recente que reforça esse debate foi uma decisão do Supremo Tribunal Federal, que reacendeu a discussão sobre o acesso a tratamentos à base de cannabis no país. Apesar dos desafios, a percepção da sociedade tem mudado. O estigma em torno do uso medicinal da cannabis vem diminuindo, abrindo espaço para um debate mais técnico e menos preconceituoso. O principal desafio agora é equilibrar a regulamentação e o acesso da população, garantindo segurança jurídica e, principalmente, o direito à saúde. Do Ministério Público de Minas Gerais, para a agência Rádio Web, Vinícius Araújo.
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0: debates internos e uma conversa com representantes de movimentos sociais e culturais que atuam para a redução de vulnerabilidades marcaram a primeira reunião anual ordinária dos promotores de justiça em estágio probatório. A iniciativa tem como objetivo propiciar a aproximação dos novos promotores de justiça do Ministério Público de Pernambuco da realidade social que os moradores enfrentam na comunidade. É o que explica a Procuradora de Justiça e Corregedora-Geral do Ministério Público, Maria Ivana Botelho.
1: A gente resolveu fazer em Recife, escolheu essa comunidade de Peixinhos pela riqueza cultural que ela tem e também pela... O alto índice de violência que a comunidade vivencia desde a década de 80, 90. É um momento de tirar dúvida, de trazer os assuntos para a prática do dia a dia, de tentar aplicar o que eles têm de teoria, o que a gente constata também, a prática que é importante para a atuação do Ministério Público.
0: Apesar dos índices de violência na região, a Biblioteca Multicultural Nascedouro tem se consolidado como um espaço de resistência e acolhimento, oferecendo atividades artísticas e literárias. Para o coordenador Rogério Bezerra, a presença do Ministério Público no local reforça que os moradores da comunidade também são sujeitos de direito.
2: Em sua arquitetura, Peixinho não tem um equipamento como esse, né? Equipamento que possa ter música, teatro, dança. E a gente vem lutando para manter esse espaço. Então, essa é a importância, sabe, de entender a realidade das comunidades com equipamento de salva-vidas, né? E aí, os promotores, né, que têm esse papel de defender somente os direitos, né? Aqui são vários direitos violados, você vê aqui, né? O direito à cultura, o direito ao lazer, o direito à educação. Estamos sendo aqui violados.
0: Ao fim da conversa com os movimentos sociais, os promotores de justiça percorreram o espaço do Nascedouro de Peixinhos e consolidaram o compromisso do Ministério Público com a defesa dos direitos humanos. Agência Rádio Web, roteiro de Karina Barros, locução Joyce Santos.
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0: programa de incentivo para a permanência dos jovens no estudo diminui a evasão em 43%. A taxa foi obtida em 2 anos do Pé de Meia, de acordo com o Ministério da Educação. O programa é como uma poupança, que tem como objetivo incentivar a permanência dos jovens até a conclusão do ensino médio. Segundo os dados do governo, o abandono escolar nessa faixa de ensino era de 6,4% e caiu para 3,6% em 2025. Desde que foi criado, o Pé de Meia atendeu 5 milhões e 600 mil alunos. O número equivale a mais da metade do total de estudantes do ensino médio público no Brasil. O MEC também divulgou que o programa foi responsável pela diminuição da taxa de reprovação escolar em 33% entre 2024 e 2025. Para receber o benefício de R$ 200, é preciso estar matriculado no ensino médio público. O valor é depositado uma vez ao ano. A participação no Pé de Meia é feita de forma automática para os estudantes matriculados na rede pública e com inscrições no Cadastro Único. Da Rádio 2, Fabíola Altran.
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0: Começam em maio as inscrições para o Enseja 2026, exame nacional para certificação de competências de jovens e adultos. A prova, prevista para o dia 23 de agosto, é gratuita e destinada a jovens e adultos que não concluíram o ensino fundamental ou médio em idade escolar. Com inscrições até o dia 15 de maio, o iFood prepara gratuitamente entregadores, donos e parceiros da plataforma com bolsas de estudo, simulados e suporte educacional por meio do programa Meu Diploma do Ensino Médio. Desde 2022, 15 mil pessoas se formaram pelo projeto pedagógico. Renata Rotenberg, gerente de impacto social no iFood, afirma que a iniciativa abre portas para novas oportunidades profissionais.
1: O programa tem muito potencial desse desenvolvimento, desde resgatar uma confiança que muitas vezes foi perdida ao longo do tempo, né? Então, a gente sabe que tem o que a gente chama de idade escolar. Quando a gente passa dessa idade escolar sem finalizar os estudos, muitas das vezes as pessoas perdem a confiança. Ah, acho que não é para mim, não vou conseguir, não vai dar certo. E acho que um ponto importante aqui, né? O diploma abre portas. É super importante para novas oportunidades, para geração de renda, possibilita também acesso a curso de ensino superior e curso técnico. Então, acho que aqui é muito sobre viabilizar caminhos.
0: Segundo pesquisa interna da plataforma, 29% dos entregadores ainda não concluíram o ensino médio. Entre os participantes do programa, 45% relataram aumento na renda após a conclusão dos estudos, destaca Renata.
1: Ao investir em educação, amplia também o acesso a oportunidades de formação, de renda, e traz efeitos diretos na trajetória desses profissionais que estão dentro do ecossistema, seja entregadores, restaurantes ou familiares. E é por isso que a gente aposta muito na educação como um vetor desse desenvolvimento pessoal e profissional e de transformação social em todo o ecossistema.
0: As aulas são 100% online, gravadas e ao vivo com professores especializados. Mas o aluno pode acessar o conteúdo de acordo com a própria disponibilidade. As inscrições podem ser feitas pelo aplicativo do entregador ou no site oficial do programa, institucional.ifood.com.br/meu-diploma-do-ensino-médio. Agência Rádio Web, produção e reportagem, Karina Chagas.
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3: 3 horas e 4 minutos.

0: hospital nunca para. Portas abertas, corredores cheios e decisões tomadas em minutos. No Hospital do Trabalhador, em Curitiba, o fluxo é intenso. Em média, 55 ambulâncias chegam por dia. E nos casos mais graves, há apoio aéreo. Pela porta aberta, entram ainda mais de 70 pacientes clínicos diariamente. Recentemente, 55 milhões de reais foram investidos na ampliação do pronto-socorro, equipamentos e heliponto. Um reforço que impacta diretamente o atendimento à população, como pontua o diretor do Complexo Hospitalar do Trabalhador, Guilherme Graziani.
1: Com uma estrutura melhor para os nossos profissionais e para as pessoas que vão vir aqui trabalhar, é muito mais confortável. Então, são consultórios individuais, são consultórios com ar-condicionado, recepções individuais para ortopedia, para clínica geral, para plástica.
0: Com atendimento 100% pelo Sistema Único de Saúde, SUS, a unidade da Secretaria de Estado da Saúde é a maior referência do Paraná em trauma, urgência e emergência. Somando quase 1000 atendimentos por dia. Por trás desse número há uma engrenagem feita de gente. São aproximadamente 5 mil trabalhadores. Só na enfermagem são 819 profissionais. Outros 482 médicos, além de fisioterapeutas, psicólogos, assistentes sociais, nutricionistas e dentistas. Juntos, eles sustentam uma estrutura de 260 leitos, 40 deles de UTI, 3 centros cirúrgicos e 14 salas de operação. Em 2025, foram 9,5 mil cirurgias, a maioria de emergência. O hospital também é escola para novos médicos, tem maternidade. Foram mais de 3 mil partos em 2025 e não fecha as portas para ninguém. Agência Rádio Web de Curitiba, Fernanda Nardi.
2: 3h35.

0: O Ministério da Saúde anunciou o repasse de 12 milhões de reais para intensificar o combate à doença de Chagas em 155 municípios de 17 estados brasileiros. Segundo a pasta federal, as cidades selecionadas foram escolhidas com base em critérios técnicos, priorizando localidades com registros recentes do vetor que transmite a doença e alto risco de transmissão nas regiões Nordeste, Sudeste e Norte. Além do reforço na fiscalização, o governo federal confirmou uma parceria com a Fundação Oswaldo Cruz para a segunda fase de uma pesquisa que utiliza o selênio no tratamento de pacientes com problemas cardíacos causados pela doença. O projeto recebe um aporte de mais de 8 milhões de reais para avaliar se o mineral pode ser incorporado ao SUS como uma terapia complementar. Transmitida pelas fezes do barbeiro, a doença de Chagas afeta entre 6 e 7 milhões de pessoas no mundo, a maioria na América Latina. Só no Brasil, de acordo com os dados mais recentes, foram quase 4 mil mortes em decorrência da doença em 2024. Os principais sintomas são febre, mal-estar, falta de apetite, dor nos gânglios, inchaço nos olhos e aumento do fígado e do baço. Entre 5 e 10 anos depois da contaminação, no entanto, o paciente enfrenta a fase crônica da doença, que provoca o inchaço de órgãos como coração e esôfago, o que pode causar sérias complicações. De acordo com médicos, no entanto, assim como acontece com muitas doenças, o diagnóstico precoce é fundamental também no caso da doença de Chagas. Quando diagnosticada nos primeiros dias da transmissão, a chance de cura é de até 100%, mas diminui progressivamente com o passar dos anos. Da Rádio 2, Milena Abreu. 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
1: 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Após identificar irregularidades estruturais na condução de licitações e contratos públicos no município da Ilha de Itamaracá, localizada no litoral norte do estado, o Ministério Público de Pernambuco recomendou uma série de medidas para a gestão municipal. Entre os pontos críticos, foram identificados a ausência da elaboração do plano de contratações anual e a publicação tardia de informações no Portal Nacional de Contratações Públicas. Além disso, existem inconsistências nos registros oficiais do município, além de haver procedimentos com valores errados ou incompletos, comprometendo o controle social e a fiscalização. Outro problema encontrado foi a designação tardia de agentes responsáveis pelas licitações e o acúmulo indevido de funções, o que aumenta o risco de fraudes, direcionamento de contratos e sobrepreço. Para reverter esse cenário, o Ministério Público recomendou a adoção de um planejamento prévio das contratações, incluindo a criação do plano anual, a regularização das informações no Portal Nacional de Contratações Públicas e o fortalecimento do controle interno. Também foi orientada a revisão de contratos recentes para verificar possíveis irregularidades. Com essa recomendação, o município tem um prazo de 60 dias para informar as medidas adotadas. Caso haja o descumprimento, poderá resultar em medidas judiciais. Agência Rádio Web, produção e reportagem, Karina Barros.
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0: Revisão Federacional da Indústria, CNI, o crescimento da economia brasileira melhorou. A expectativa é que o produto interno bruto, chamado PIB, cresça 2% em 2016. Antes, então, era 1,8%. A indústria também teve um desempenho melhor. A estimativa de crescimento caiu de 1,1% para 1,6%. Segundo o diretor de Economia e Confederação Nacional da Indústria, Mário Sérgio Teles, essa razão é ligada a três fatores principais.
1: Primeiro, um desempenho mais positivo do que o esperado para a indústria extrativa, tanto a produção de petróleo e minério de ferro, como o preço do petróleo, estão subindo esse e isso vai ter repercussão sobre o PIB do setor extrativo. O segundo fato que nos levou a aumentar a projeção de crescimento foi a sistemática elevação da previsão de safra agrícola. E o último fator é um desempenho melhor no chamado setor de serviço, que se deve muito à expansão fiscal.
0: O setor de serviço deve crescer 2,1%. De pecuária, que antes não tinha previsão de crescimento, agora deve lançar 1,1%. O desempenho da economia nos primeiros meses de 2026 ajudou a melhorar as visões do ano. Mas a qualidade do crescimento econômico, mas por um delírio em consumo e investimento, persiste e preocupa.
1: O problema da qualidade está no baixo nível dos investimentos. Investimentos crescem em 2026 apenas 0,6%. O consumo cresce acima de 2%, mas os investimentos não crescem. Então, por isso a qualidade, porque é um tipo de crescimento que não se sustenta. Se nós não tivermos aumento de investimentos para mais oferta no futuro e com esse nível de consumo, nós vamos ter que travar ainda mais o ritmo de crescimento.
0: O crescimento e consumo das famílias deve ser por causa de medidas do governo, como a ação da isenção do imposto de renda, aumento do salário, já o crescimento

0: dos investimentos se deve aos juros altos e endividamento das empresas. Os dados fazem parte do informe conjunto do primeiro trimestre divulgado à Confederação Nacional da Indústria. Agência Rádio Web. São e reportagem, Valquíria Rios.
1: 4 e 2.

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2: Bom dia você do outro lado do rádio. Vamos juntos até as 8? Então tá. Olha aí, bora acordar o padre, né? Bom dia, padre!
3: Bom dia, meus irmãos. Viva João Batista! Viva a festa junina! Queridos filhos e filhas, dia da natividade de São João Batista, a razão de todas as festas juninas. E claro, no coração de Jesus, é o mês consagrado a ele. Vamos juntos rezar, pedir e suplicar. Filhos e filhas, confie. Existe um coração que nos ama e é o de Jesus. Em nome do Pai, do Filho e do Espírito Santo. Amém. Ó meu Jesus, no seu sagrado coração, eu confio as minhas intenções no despertar deste dia. Sagrado coração de Jesus, fonte de todas as graças e merecimentos, onde procurarei tesouro que contém todas as riquezas de vossa clemência e bondade? Onde baterei, a não ser na porta do vosso coração? Ó sagrado coração de Jesus, nesta manhã venho pedir consolação quando na aflição, proteção quando perseguido. Venho pedir, ó sagrado coração de Jesus, nesta manhã, força quando oprimido de tristeza. No teu coração, Jesus, encontro luz quando estou envolvido em trevas de dúvida e incredulidade. No despertar deste dia, sagrado coração de Jesus, eu venho reafirmar a minha confiança em vós. Doce coração de Jesus, sede o meu amor. Doce coração de Maria, sede a minha salvação. Sagrado coração de Jesus, me proteja em todos os caminhos e decisões a serem tomadas hoje, mas não permita, ó meu Jesus, que decisões tomadas me afaste do teu coração. Ao contrário, infunda-me vosso Espírito Santo, para que os sentimentos cultivados em mim sejam sentimentos de amor, justiça e ternura. Amém. Pai nosso que estais no céu, santificado seja o vosso nome. Venha a nós o vosso reino, seja feita a vossa vontade, assim na terra como no céu. O pão nosso de cada dia nos dai hoje. Perdoai-nos as nossas ofensas, assim como nós perdoamos a quem nos tem ofendido. E não nos deixeis cair em tentação, mas livrai-nos do mal. Amém. Um bom dia no coração de Jesus a todos.
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2: Que demais, hein? Tamo juntos. Até as 8 da manhã, já já, a gente vai exorcizar esse sono que tá demais, né? Nossa, tá atrapalhando esse sono.

terremoto lá na Venezuela, em Caracas, né? Nossa! Saiu derrubando tudo lá. Meu Deus, a aflição das pessoas. Na hora do jogo do Brasil, hein? Nossa! Olha lá, atenção, hein? Vamos exorcizar esse sono. Olha, tem sono obeso, sabia disso? É um sono pesado. Bota ele lá na balança pra você ver, vai estourar a balança. Porque na realidade, ele não tá em quilos, ele está em toneladas. Tá pesado, viu? Porque o cara pra se levantar da cama, não tem condição. Você sabe disso, né? Você que dorme, que dá trabalho de acordar. Olha, a Edna Silva em Areias também tá acordada? Não, tá quase, né? Tá todo mundo com sono pesado. Madalena, lá na Vila do Sesi. A Luciana Vital, no Ibura de Baixo. Também, Lucivaldo, esse não dorme, né? Ele tá aí olhando quem é que tá cochilando e me dizendo, viu? Olha só. Deusina, você tá que tá, hein? Bora abrir esse olho aí, esses olhos, né? Ana Vicente lá em São Lourenço, Arlinda Alves nos Torrões, a Maria José de Passira, a Tassiana Conceição em Rio Doce, segunda etapa, Rosilda de bairro Novo Olinda, a Flaviane de Caixa d'Água. Bora todo mundo acordar, bora! Bora, rapaz, acorda todo mundo aí. Melny e Ricardo em Camaragibe, Rose nos Butrins, já faz meia hora que ela tá tentando acordar a mamãe Fátima e nada, viu? Bora, Fátima, deixa de enrolação, hein? Bora lá, acorda aí. Aí é brincadeira, né? Terezinha de Jesus no Cabanga, João Fernandes em Glória do Goitá, Vera em Cavaleiro, Ana Cláudia em Itapsuma, Sami na Iputinga, Antônio do Sopão na Boa Vista, Ramos de Inajá, acorda, Ramos. Inajá, dá uma força aí, né? Lá em Xarel. Ó, o ronco dele, de Ramos, acorda Xarel todinho. E ele não acorda, fica dormindo lá. Entendeu? E Xarel, que isso? E ele lá. É, rapaz. O negócio é jogar um balde de água benta nessa galera. Se não der, eu chamo o caminhão pipa de água benta, hein? Pra ver se dá um jeito, não é possível. Bora! Todo mundo pra fila pra exorcizar o sono. Vamos lá! Atenção, é um, é dois, é três. Sai! Sai que esse corpo não é seu. Sai, sono. Sono, sai. Sai que esse corpo não...

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0: agora é hora da gente horoscopa. Então, vamos nele, hein? Nesses horóscopos aí, nos astros. Hoje, viu, você que é de Áries. Hoje pode haver tendência a idealizar situações ou interpretar a seu grosso modo, hein? Números de sorte 31, 20, 50. A cor é verde. Olha, Touro, a forma como você se comunica pode ficar mais subjetiva, não tão clara, né? Números de sorte 38, 40 e 93. A cor é vermelho. Gêmeos, questões financeiras ou ligadas ao seu valor pessoal podem surgir. Números de sorte 31, 75 e 80. A cor é branco. Câncer. Bora saber. Cadê aqui? Hoje você pode se sentir mais permeável e sensível. Números de sorte 51, 19 e 80. A cor é laranja. Leão, o dia pode trazer necessidade de recolhimento. Números de sorte 11, 05 e 90. A cor é bege. Virgem, projetos futuros podem parecer menos definidos. Números de sorte 20, 16, 45. A cor é roxo. Libra, na vida profissional pode haver falta de clareza. Seja mais transparente, hein? Números de sorte 24, 18, 60. A cor é marrom. Escorpião, algumas perspectivas podem parecer mais nebulosas. Números de sorte 21, 86, 72. A cor é azul. Aquário. Não, Capricórnio, hein? Capricórnio. Algumas relações próximas podem ficar. Ah, essa já foi, já foi. Aquário agora mesmo. A rotina e o trabalho podem parecer menos organizados. Então, trate de dar uma arrumação aí, hein? Números de sorte. Olha lá, 20, 32 e 91. A cor é cinza. Peixes, hoje há tendência a idealizar demais ou ter dificuldade de enxergar o que está na cara. Números de sorte 11, 61 e 92. A cor é lilás. Aí amanhã a gente traz mais, tá? Em grande estilo.
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0: FM, agora 6h30. Olha, grande abraço pra você do outro lado do rádio, hein? A Ana Cláudia, abração pra você, Ana Cláudia, de onde? De Itapsuma, né? Um abração. Valdetário em Maranguape, Aguinaldo Manzi e Rosadélia, Osana Marques no IFSEP, Regina do Vasco da Gama, Claudenice de Ponte dos Carvalhos, um abração também para Vitória, Darlene, Maria Eduarda, Kleber, tá? Para Deusina, né? Deixa eu ver mais aqui. Áurea e Abelardo em Jardim Atlântico, Mônica e Queco em Fragoso. Flaviane de Caixa d'Água, a Ana de Tangará, já já tem mais, hein?
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Essa é uma das muitas histórias que acontecem comigo. 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Depois comprei um carro, parei na contramão. 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Mas essa história também é interessante.

Bem, vocês me desculpem, mas agora eu vou me embora. Existem 1000 garotas querendo passear comigo, mas é por causa desse calhambeque, sabe?

Mamãe! Mamãe! Olha só, mamãe deu um duro danado pra fazer canjica, bolo de milho, cozinhar milho, assar milho. Olha, e você, só foi lá pra comer, é? É? Não deu uma ajuda, não? Raspar milho, raspar coco, hã? Pois é, difícil, viu? Se foi, parabéns, viu? Mas se não foi, é muito triste, hein? Espero que tenha passado um bom São João com a sua mamãe. E não grite com ela, não, hein? Se for falar alto com ela, tem que ser assim pra todo mundo ouvir, né, Carlos Oliveira? Maninha!

0: É isso, hein? É hora de você se informar. Aqui vão, assim, os abraços pro Agnaldo Manzi e Rosadélia, Vera de Cavaleiro, Ana Cláudia de Tapsuma, Terezinha de Jesus no Cabanga, Fafá na Boa Viagem, Dona Marinha, Rivaldo, olha só, muita gente, hein? Marli Ribeiro de Ouro Preto, hein? Seu Aloysio e Dona Virgínia em Jardim Brasil. Bom dia, Estela.
1: Bom dia, bom dia.
0: Como é que foi o São João?
1: Olha, foi pra cima, viu? E que depois legal. Daquela vitória do Brasil, então foi tudo de bom, né?
0: Fechou Vini Júnior tá ouro, virado, hein?
1: Nossa, inspiradíssimo, né? É. Continua assim, Vini, a gente tá na torcida por você principalmente, hein? Neymar também fez bonito, né? Quando entrou em campo aí.
0: Fez gol?
1: Não fez gol, mas tá vivo, né?
0: Sim.
1: Tá vivo.
0: Não
1: e
0: caiu,
1: o pessoal
0: né?
1: Não caiu, exatamente. E quem é fã, né? Foi ao delírio, sim, com a entrada dele em campo. Tá quase 1000 dias longe, né? E de repente assumir de novo aquela posição. Valeu, mas a gente tá esperando gols, sim. Neymar, você precisa fazer, né? Faz o teu papel, sim, cara.
0: Tomara, né?
1: É, ou precisa, viu? Vamos de previsão do tempo. Choveu muito, né? Durante a madrugada, nessas primeiras horas da manhã também. Climatempo diz que há possibilidade de pancadas de chuva no Recife e área metropolitana. A temperatura máxima prevista para hoje está na casa dos 28 graus, mínima em 23 e agora 24 graus na região da Boa Vista, com a chuva fraca caindo nesse momento, tá? Sensação térmica é de 24 graus. Qualidade do ar considerada boa, está em 31 pontos, umidade relativa do ar em 93% e ventos considerados leves, soprando em direção ao noroeste em 8 km por hora, menos velozes do que ontem. A gente chega com informação, Jefferson, olha, e uma chama muito a atenção, tá? Repercutindo hoje, decisão da justiça que decretou a prisão preventiva de um homem de 30 anos que é investigado por abusar sexualmente da enteada, uma criança de 3 anos de vida. É um bebê, tá? Isso acontecia no bairro de Candeias, em Jaboatão. A prisão em flagrante foi convertida em preventiva na audiência de custódia realizada na última segunda-feira. De acordo com esse processo, o caso veio à tona depois que a mãe da menina encontrou vídeos no celular desse homem que mostrariam situações de abuso envolvendo a própria filha. Ao ver esse conteúdo, ela acionou de imediato a polícia. Ela se relacionava com esse suspeito desde o mês de março, né? Há pouco tempo. E esse homem já estava enfiado na casa dela e acabou praticando esse crime contra a criança. Além de ter encontrado vídeos, a mulher relatou que a menina passou a manifestar medo de ficar a sós com esse homem e apresentou queixas de dor há cerca de 15 dias. A médica que atendeu essa criança no posto de saúde, no serviço de saúde, registrou a hipótese de abuso sexual crônico, ou seja, já vinha acontecendo há alguns dias, provavelmente há mais de um mês. E os documentos foram anexados a esses autos que tramitam na justiça. O juiz determinou nessa decisão que o acusado fosse encaminhado ao Cotel em Abreu e Lima ou outro estabelecimento indicado pelo governo do estado, mas ele foi pro Cotel mesmo, né? E a gente espera que seja reportado lá para a população do Cotel do crime dele, do tipo de crime que ele praticou para o levar até ali. Indignado é a palavra que a gente fica, né? A gente fica indignado com esse tipo de atitude. Olha, aí o São João aqui do Recife teve um saldo negativo de uma morte violenta, tá? Foi uma jovem de 19 anos, ela morreu e um homem de 27 anos ficou ferido depois de serem baleados durante a festa de São João na rua Chão de Alegria, no bairro da Bomba do Emetério, na zona norte da cidade. Essa mulher foi identificada como Liviane Miranda Viana e o homem não teve o nome revelado. Em nota, a polícia diz que as vítimas foram encontradas na rua com perfurações provocadas por disparos de arma de fogo. Segundo a Secretaria de Saúde do Recife, Liviane já deu entrada sem vida por volta das 4 horas da manhã de ontem na Policlínica Amauri Coutinho, na Campina do Barreto. E, de acordo com a unidade de saúde, ela sofreu um ferimento grave na cabeça provocado por um tiro e teve, inclusive, perda de massa encefálica. É com você, a gente lamenta e voltamos daqui a pouco, Jefferson.
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da Marinhas de Moraes, hein? O primeiro lugar agora vai ganhar 4 ingressos, hein? O primeiro. Corre lá no telefone agora. É o primeiro. 3417.

aqui, porque valeram as quatro ingressos. Olha só, o patrimônio impressionante, menino Júnior, vou nem dizer, viu? Vou deixar você querendo saber. Nossa, é muito dinheiro. É muito dinheiro, viu? Pois é, rapaz. Olha só o que tem aqui pra hoje. A vigia tava com loja de 2 milhões de reais. Será agora que ele ia fazer o quê? Nossa, 2 milhões de reais, hein? Olha, a OAB de São Paulo suspende Deolane Bezerra pedindo

0: Essa advocacia. Ou seja, não é ela aí. Rapaz, eu gosto da braba de Olane, hein? Marisa foi ao jogo do Brasil em Miami e destaca sofrimento com calorão. Tava muito quente a coisa por lá, né? Tava quente demais. Deixa eu ver aqui. Neymar, né? Adota a postura mais discreta, aceitou ficar na reserva, aceitou jogar nos últimos minutos e se saiu bem porque não caiu, né? Nas dele em campainha, o cara, e acabou ele não caindo. Parabéns aí, tanto ao ídolo de Deus. Ele botou logo dentro que não. Que isso, gente? Que isso, gente? Olha só, em grande estilo. Mais aí, o que temos nessa cova? Olha aí. E agora, Vinícius e Gini já meteu a bola dentro. Ontem foram duas. Agora as duas bolas ele meteu. Foi pra Virgínia? Hã? Se você. Aí, se você fosse o Vini Júnior e a Gini estivesse lá, você metia as duas bolas ou. Hã? Eu não respondi o que ele disse pra salvá-lo. Você chega em casa e morre.
1: Ria, você tá na
0: é, dona Renata é tão brava, tão maninha, viu, Renata? E quando. A Ana diz, mãe, foi mesmo, viu? Escutadão tá dizendo, pronto, aí nasceu. Aí, meu amigo, tem bolo de pastel com a na cabeça dele. É brincadeira, não. Esposa de adubarista se pronuncia após queda de palco em show, deixou vivo. Nossa. Você caiu no palco aí, o adubarista, e tá até no hospital sem se levantar, porque... O negócio tá ruim, ele fisicamente falando. Olha, o PP pede plataforma de posse, Ministério Público, né? Os contratos de publicidade de Neymar e de Virgínia. Ó. Ferrou, né? Taverné perde membro da família em dia de gravação. Nossa. Deus pensa daí, né? Repórter da Globo revela pior o quadro após que se perdeu nas curso do PMA. Você quer, gente? Sabe não. Vai ficar saber o que eu também fui. Lascou para as duas.
1: Sorria. 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
0: Olha, Alex Cobar pronuncia após afastamento da Globo. Bom, quando faltar isso, né? Quero ficar quietinho. Depois eles dizem.

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0: safadão, velho. Lambe as botas dele lá.
1: Até pro trem. Isso é, tá com nós.
0: Eu sei. Olha só. Vamos ver quem vai pro circo. É o Circo Celestia, hein? Na Mascarenhas de Moraes. Edilene Maria de Guararapes, Jaboatão. Final do telefone 7366. José Henrique da Silva do Ibura, final do telefone 3416. Wilton José dos Santos, de Jardim Jordão, final do telefone 8386. Valéria Gomes de Oliveira da Cruz Pinheiro, de São Martim, final do telefone 7021. Todos vão para o Circo Celeste. Cada um com 4 ingressos, hein? Demais, né não? Tô indo embora, valeu, Jailson, em grande estilo. Até amanhã, hein? Se Deus quiser. Não ao feminicídio. Vida longa.

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2: E lembrando que nós estamos fazendo os 10 livramentos hoje às 7 da manhã. Acabei de fazer pelo YouTube. E por sinal, fica aqui uma dica antes de colocar a música. Fizeram uma pergunta para mim. Padre, você está ao vivo? Eu tô fazendo ao vivo, tá? Graças a Deus, tem uma bênção. E ao vivo é ao vivo. Mas eu posso acompanhar no YouTube depois? Bom dia, boa tarde, boa noite. Pandinha, e você tem experiência?
3: Pode?
2: Possível, né?
3: Claro, fica padre.
4: Claro,
3: fica
4: padre.
3: No canal.
4: Claro.
2: Tá, e a pessoa consegue também colocar mais intenções depois ou não?
4: Consegue.
2: Por que eu tô dizendo isso? Porque hoje eu acabei, não, por causa do tempo, faltou o oitavo, nona saudação, tá? E aí eu não deixe de fazer a oração. E aí eu pensei comigo, você que não pôde, por diversos motivos, acompanhar, acompanha depois. Por quê? Eu vou recolher tudo. E hoje na missa das 8 horas eu vou estar colocando. E se não for hoje na missa das 8, amanhã na missa da capela que eu vou fazer, eu vou colocar. Então, o mais importante é se inscrever, tá? Se inscreva no canal, tá? Porque você é notificado. É melhor fazer ao vivo, tá? Mas se você quiser, é só entrar e com certeza compartilhar. Gente, hoje, Mário, foi um programa que eu fiz uma pesquisa muito forte, por isso que acabou não dando tempo. O que tem de pessoas tristes?
4: Sim.
2: O que tem de pessoas? Sim. Porque hoje justamente é contra as enfermidades do corpo e da alma.
4: Acabei de ver uma mensagem agora sobre isso, padre. Agora mesmo. Da pessoa pedindo socorro.
2: Então, e Deus vai. Agora, eu preciso querer. E eu perguntei, você quer? Primeiro preste atenção nessa letra, por sinal, é Flávio Dezembro, que é o autor da música. Do nosso ministério, vamos, quem sabe hoje começar pelo menos o refrão, mas eu quero estar com a garganta boa.

0: e muito. Ore por tudo. Mais uma vez eu convido você, que acompanha o Momento de Fé, não pode ao vivo, depois vai no Spotify. Como também convido você que não viu o programa de hoje no YouTube. Meu Deus, que programa, que unção. Vai lá, se inscreva no canal e veja. Não que os outros não foram, mas hoje, com a voz que eu tô. Pessoal, quem já teve sinusite?
1: Eu já tive.
2: Presente.
1: Presente.
0: Então é isso, tá? Mas ó, tô bem melhor. Doutor Paulinho, obrigado. Ontem eu tinha que celebrar a missa, eu tava com todo fechado, né? Porque tampa tudo o nariz, não tava. Aí o doutor Paulinho foi fantástico, obrigado, doutor.
2: É muito frio, viu, padre? O frio
1: é mudança de tempo, padre.
0: Não, muito frio. 11 graus aqui para dia. Sensação térmica de...
2: Nossa, aí. Eu sei disso, padre.
0: Mas vamos lá. Ore muito, ore por tudo. Mesmo quando parecer impossível, ridículo, é um cartão que eu já postei, vou postar de novo, e você mal conseguir expressar. Ore pelas pequenas coisas, pelas grandes coisas, e por tudo que existe entre elas. Mantenha essa conexão entre você e Deus durante todo o dia. Todos os dias. Ore e veja como pequenos milagres começam a transformar sua vida e já começa agora. Pílulas de fé e sabedoria. Pílulas de fé e sabedoria. Quem tá com um?
2: Eu tô com um.
0: Mário, então tá com vamos lá.
2: É isso, Mário?
0: Bora.
1: É isso.
0: Bora. Senhor, feche os livros, por favor. Isso. Vem, Espírito Santo, com teu poder. Fala conosco. Estamos no, hoje o livramento é justamente, deixa eu até ler para vocês aqui, tô abrindo aqui minha rede social. Tá mais fácil aí, Mário?
1: Tá aqui, padre. Tá aqui.
0: Quarto livramento hoje.
1: Vamos lá, por quarto favor. Livramento. Eu tava olhando agora mesmo. Só um segundinho aqui, ó. São Bento, livrai-nos das enfermidades do corpo e da alma. Que a graça de Deus fortaleça nossa saúde e nossa fé.
0: Glória a Deus. Hoje. Eu preciso, que vocês precisam, quantos que eu vi que estão gripados, estão com, precisando de saúde física, mas psicológica, da alma, com certeza psicológica, emocional e espiritual. Por isso, agora sim, Bandinha, pode abrir, receita do dia.
2: Receita do dia, Pílulas de Fé e Sabedoria, volume 1. Pílula 124, 1, 2, 4. Este é um dos versículos mais poderosos das Escrituras, quando São Paulo diz em Gálatas 2, 20a: Eu vivo, mas já não sou eu, é Cristo que vive em mim. Que possamos, a cada novo dia, ver essa transformação em nossa vida e constatar que é Jesus que vive em nós. E sua presença faz toda a diferença.
0: Repita o final, por favor. O finalzinho.
2: Que possamos...
0: A sua presença...
2: Tá, beleza, padre, aqui, vamos embora. E sua presença faz toda a diferença.
0: De novo.
2: E sua presença faz... toda a diferença.
0: E você que tá triste agora, de novo, bom dia.
2: E a sua presença faz toda a diferença.
0: Você que está enfermo, sem ânimo de levantar, bom dia.
2: E sua presença faz toda a diferença.
0: Você que está passando por um princípio de depressão.
2: E sua presença faz toda a diferença.
0: Você que está querendo desistir de tudo.
2: E sua presença faz toda a diferença.
0: Você que está cansada.
2: E sua presença faz toda a diferença.
0: Esse momento de fé.
2: E sua presença faz toda a diferença.
0: Deus dizendo para você que a presença dele, se você deixar... Ele respeita, ele sempre está do nosso lado. Não só do nosso lado, está dentro de nós pelo batismo. Só que devemos deixar ele agir. Deixe ele ser Deus da sua vida. Pare de se achar. Deixe Deus te tocar. e tenha certeza, tudo vai mudar. Nossa, hoje o programa, de novo no YouTube, mas pense numa unção que você está e as frases vão vindo. Se eu tiver, como se eu estivesse digitando, já estaria escrevendo, tá? Porque vinham as frases, né? E rimavam, é numa unção que não é minha.
1: Eu vou acompanhar, padre, eu vou acompanhar. Eu tenho vindo de longe, tá? Não tenho acompanhado, mas eu vou acompanhar.
0: Tá, então.
1: Certeza.
0: Mário, agora inteligência emocional. Quantas pessoas estão sem inteligência emocional? Falam demais, fala demais. Não fala demais, julgam demais. Não, não faça isso. Fala conosco, Senhor, por favor, Mário.
1: Vamos lá. Nossa, olha só, pílula 98, volume 2, pílula 98. No mundo competitivo e individualista em que vivemos, Deus nos dá outro ensinamento. Como sempre, as escrituras nos tiram da comodidade e nos desafiam a ser pessoas melhores. Não é fácil viver o que ela nos pede, mas se você se arriscar a viver felicidade em Deus, encontrará. Leia 1 Tessalonicenses, capítulo 5, versículo 11. Assim, pois, consolai-vos mutualmente e edificai-vos uns aos outros. Que Deus nos dê a graça de termos novas atitudes e estilo de vida, um estilo de vida alinhado às escrituras. Nem sempre conseguimos, mas temos que tentar todos os dias viver as escrituras. É um desafio diário, às vezes conseguimos, às vezes não, mas tentamos diariamente.
0: Quem falava pra eles, combinaram. Nós combinamos, Bandinho e Mário, Mário Bandinha.
2: Padre, e um testemunho meu e do Mário aqui. Tudo isso que nós estamos falando no começo do programa, nós falamos aqui às 7h20 da manhã.
1: É, a gente estava conversando muito sobre Deus, sobre presença de Deus dentro de cada um de nós, como cada um de nós tem que encontrar Deus dentro do coração. E a gente falando sobre todas essas coisas hoje, né, Bandinha?
2: Porque o padre, né, Mário? É, desde a Rádio Globo, o padre falava assim: onde está Deus? Aí o padre falava assim: tira D e o S. Fica aí.
1: Só o eu. Então Deus está dentro de você.
2: É, esse é o segredo, mano. Eu tô aqui.
0: Mas graças a Deus, aqui no Momento de Fé, o eu, não. É DS, sempre. Deus. Eu, ou melhor, tem uma outra também, tá? É. Separa o E e o e põe JSU. Dá o quê?
1: Jesus.
0: Dá o quê?
1: Jesus.
0: Dá o quê?
1: Jesus.
0: Jesus, toda honra e glória. Te amo, Jesus. Prepare-se, já voltamos.

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3: Mário, eu preciso da sua ajuda aí. Vamos lá, que é uma das coisas fantásticas que eu tô amando no YouTube, é a interação.
0: Sim.
3: Tá? Telefone, operadora, prefixo 11.
0: 989-680447.
3: Repita, Mário.
0: 989-680447.
3: Você sabe que toda vez que eu escuto você falar assim, eu lembro do meu pai. Meu pai escutava um programa.
0: O meu também.
3: É a Jovem Pan.
1: O meu também.
3: Então, eu lembro do meu pai. Repita. Por favor.
0: 989-680447.
3: E agora eu queria os dois conversar com vocês. Eu estou aqui rezando como é importante dormir. Por sinal, eu vou lançar perguntas sobre enfermidades, o máximo que você puder. O ideal, pelo menos 6 horas e meia, tá? Eu tenho, na verdade, 2-3 dias que eu preciso tomar mais cuidado. Segunda-feira, o batismo de fogo. Tá, ele é ao vivo, né? E quando eu vou dormir na terça-feira. Então, acordar para estar. Que não é 7 horas estar ao vivo. Eu tenho que me preparar pelo menos 1 hora antes, ok? Até montar, até fazer tudo. Então, acaba não dormindo o correto. Então, eu estou rezando e orando aqui. E vocês vão entender onde eu quero chegar. E hoje, quinta-feira, tá a mesma coisa. Até acabar a missa, atender as pessoas. Eu vou dormindo, brincando, 1h30 da manhã, para de novo estar 7 horas da manhã. Aí eu teria que estar no mínimo 6 da manhã, já desperto. Então acabo não dormindo nada. Tá? E sábado, domingo, então nem se fala que tem a missa da Globo. Por isso eu vou dormir bem cedo. Tá? Quando acaba no momento de fé, eu já vou me programando para deitar, para poder estar tendo o necessário para dormir. Que é necessário dormir, para a saúde física, psicológica e espiritual, tá? E aí eu lanço uma pergunta, porque eu estou falando de 7 horas da manhã. Terça, vê se fica claro, toda terça, toda sexta-feira, em vez de fazer às 7 horas da manhã, acabando o programa, aí foi rapidinho, dá o quê? 5 minutos, eu já monto, já fico tudo preparado, e aí eu faço, após o programa, eu tenho feito a coroa de São Miguel Arcanjo, Formiguinhas de Jesus. Vê que essas pessoas compreendem. Ok?
0: Ok.
3: Vê as respostas.
1: E a importância de estar inscrito no canal lá, Padre. Porque aí automaticamente já vem a notificação.
3: Então, aí, mais um motivo. O Bandinha deu a dica. Então, se inscreva no canal. O que eu estou rezando aqui agora, e o Senhor está dizendo no meu coração: seja prudente. PDS. Eu falei amanhã às 7 horas da manhã. O Senhor já carinhosamente está me corrigindo. Não. Eu estou fazendo isso. Eu estou dando esse presente para vocês por ordem do Senhor. Mas ao mesmo tempo, olha como Jesus me ama tanto. Ele me quer que eu me cuide. Então ele fala, não é assim. Tá? Então, mas ainda bem que. Bom, essa ideia da.
0: Padre, muita escrito, gente aqui, desculpa, muita gente já mandando, toquei, Padre, é perfeito, entendi. Após o programa Momento de Fé, é melhor mesmo pro senhor, tá certo, Padre?
3: Tá,
0: isso mesmo.
3: O horário para vocês, eu sei que 7 horas é melhor. Quanto mais cedo é melhor, tá? Eu reconheço isso, a pessoa vai trabalhar, tá? Ao vivo. Mas eu também até prefiro fazer antes, tá? Até pra depois, para as coisas que eu tenho que fazer. Mas esses 3 dias. E sábado. em vez de 7 horas, 7:30. Sabe por quê? Eu posso dormir um pouquinho mais. Okay. Aí eu fico, esse é o único dia que dá para dar uma... Porque, na verdade, nós temos... eu só não faço 8 horas, porque não é justo com o nosso momento de fé. Porque não é ao vivo 8 horas, tá? O momento de fé é um momento especial de músicas, né? A música é importante. Então, é um sábado musical, especial, tá? Mas... só não faço 8 horas para não conflitar, tá? Então, aí 7:30. Então, vamos lá, repassando. Segunda-feira, 7 horas da manhã. Tá? Então, não sei no YouTube. Na terça-feira, depois do programa. Vê se fica certo. Quarta-feira, 7 horas.
0: 7 horas.
3: Quinta-feira, 7 horas. Em ponto, horário é horário. Hoje a gente tem 7:02, tá? Mas é que eu não achava o negócio que estava aqui, mas deu certo. 7:02.
0: Aí na...
3: eu tô no estúdio hoje, né, Mário? Então tá diferente. Eu amo estar na capela. Aí depois.
0: Aí na sexta.
3: Amanhã então. Amanhã, depois do programa.
0: Depois do programa.
3: Ok? Ok. E sábado, não às 7:30. Okay. Aí a dica do Bandinha 10. Se inscreva no canal, porque você será notificado.
0: E vai te avisar.
3: Começando o programa.
0: Exatamente.
3: Tá? Agora, como que é essa notificação, ignorância da minha parte? Ela avisa.
1: Uma mensagem.
3: Tá vivo.
1: Vem uma mensagem, padre.
0: Chega uma mensagem, padre. Aparece na tela. Padre Marcelo Rossi está ao vivo neste momento.
3: Tipo assim, ontem vocês viram o jogo, né? Eu não podia ver o jogo, então estava lá. Aí, ó, no celular o pessoal via lá. Gol
0: isso,
3: do Brasil.
0: Isso aí. Mesmo.
3: Aí você achar que estava 2-0, gol anulado. Beleza. Aí gol.
0: No caso do senhor, quando começa a missa, quando começa o Coroa de São Miguel, aparece no meu celular assim: Padre Marcelo Rossi está ao vivo neste momento.
3: Então, exemplo, hoje, a missa começa às 8 horas, né? Então, vocês são notificados também.
0: Somos, padre.
3: Tá, então. E eu não sei, a maioria das pessoas tem como espelhar na televisão. No
0: YouTube tem. Ah, e tem. Muitas televisões já tem até o próprio YouTube, padre.
3: Então, ó, aproveitam que a missa de hoje vai ser uma bênção, tá? E, bom, assim fica para mim melhor e combinamos direitinho, vai ser uma bênção. E como já está sendo, em nome do Pai, do Filho e do Espírito Santo. Amém. Senhor, fala conosco através das pílulas. Obrigado, Senhor, porque o Senhor me tomando conta da minha saúde. Obrigado. O Senhor tem a missão é longa aqui, evangelizar corações. E tem que estar bem. E obrigado, Senhor Jesus. E hoje, orando pelas enfermidades do corpo e da alma, Senhor, colocando nas tuas mãos. E os testemunhos. Palavras movem.
0: Testemunhos arrastam.
4: Bom dia, boa tarde, boa noite, Padre Marcelo Rossi. Eu sou a Rosana Taconelli, da cidade de Guarulhos. Eu venho testemunhar o milagre que foi feito na vida do meu marido, Emílio Colado Lopes, na cidade de Curaçao. Ouvi o senhor falar sobre o time de Curaçao, que rezava no início do jogo, e ali eu pude testemunhar o que é o povo de Curaçao. O meu marido chegou em Curaçao. Nós chegamos no dia 30 de abril para comemorar o meu aniversário e ele sofreu um acidente 1h30 após a nossa chegada. O meu marido ficou 30 minutos sem respirar. O coração dele estava funcionando somente em linha reta. Ele não tinha pulsação, ele estava gelado. Em Curaçao, eu vi o meu marido, ele já tinha partido. Porém, ali Deus operou um milagre. Ali haviam anjos celestiais, haviam médicos, haviam pessoas ao redor dele e ele pôde ser salvo. O meu marido ficou conhecido em Curaçao, no hospital, como o homem do milagre. O meu marido é um Lázaro. Eu só tenho a agradecer a Deus. Graça alcançada, graça testemunhada, eu e o meu marido somos vitoriosos pelo sangue de Jesus. Jesus afasta de nós tudo aquilo que nos afasta de ti. Amém.
3: E aqui fica um relato, eu até fiz questão de colocar nas minhas redes sociais, eles antes de saírem, eles deram tudo para a glória a Deus. Realmente a participação deles foi olha, parabéns à FIFA, né?
0: Não, joga hoje, Mário, né? Acho que joga hoje, Pandinha.
1: Joga hoje.
3: Você sabia que a Igreja Católica foi responsável pela organização da Copa do Mundo.
0: Olha, padre, que legal, vou pesquisar sobre isso.
3: Pesquisa, o Júlio Rimet era um grande católico.
0: Olha, tá? Que legal.
3: Então, ele pensou em alguma coisa de fazer uma confraternização por causa da Primeira Guerra. Olha. Tá? Então, foi pensado por ele ser um grande católico, motivado pela conversa que ele tinha com o Papa. Então, o surgimento da Copa do Mundo foi assim. Olha que como... ela é uma área que eu gosto, por isso que eu falo que o futebol congrega. A igreja teve um papelzinho na Olimpíada, na Copa do Mundo, no futebol.
0: Que legal, que legal.
3: Tá? Pois estuda, veja a vida de Júlio Rimet. Tá? Que foi o primeiro troféu, assim, né?
0: Eu que gosto muito de pesquisa, gosto muito
3: depois vem com mais detalhes aqui.
0: Ah, vou, com certeza, padre.
3: Missão para amanhã.
0: Legal,
3: tá?
0: Beleza.
3: Agora, veja só, Curaçao. Que legal, na outra lugar não podia, né? Porque nós estávamos no Catar, então lá não podia. E agora está podendo, né? Manifestar a sua fé.
0: Sim.
3: Que lindo isso. Né? A pessoa dá glória a Deus. Agradecer a Deus, porque tudo dá graças a Deus. Feliz aquele que. Eu confesso pra você, o jogador pode ser o cara que se acha o cara, quebra a cara. Tá? E pode até ganhar glórias no mundo, mas depois. Ele vai cair numa depressão tão grande, porque vai acabar tudo, tá? E aí? E esses títulos, esses troféus, e tudo, vai para onde? Então, a ideia do Júlio Rimet era fazer isso mesmo, essa confraternização. Então, Mário, eu sei que é difícil, a gente torce, tá? Mas só o fato de você competir, não é competir, você está lá, participar,
0: sim.
3: Já é uma confraternização.
0: É muito legal.
3: É que nós estamos no mundo da comparação, não sei se vocês concordam comigo, e o diabo faz isso de propósito. Porque onde há comparação, nasce inveja. Pode perceber, quando começam a te comparar com alguém, não aceite isso na família. Pais, não compare os filhos. Porque ao fazer isso, entre eles vai nascer inveja. Toda comparação é uma régua perigosíssima para começar, graças a Deus vão surgindo pessoas novas que venham, que eu me alegro. Vamos dar um exemplo. Frei Gilson, que bênção, gente, tá? Não faz comparação, porque se faz isso, Frei, nossa, uma filha tem um amor, mas tem gente, contra todos, eu posso falar com amor, mas a pessoa quando começa a comparar, não, esse é melhor, outro é melhor, cada um é usado por Deus, cada um tem um dom. E nossa missão é levar a Jesus. E, graças a Deus, entre o Frei e o Padre Ailton, ele se ama. Tá? O Padre Anderson Guerra, um afiliado. E quantos padres maravilhosos. O padre da sua paróquia, cada um na sua missão. Pandinha, ficou claro o que eu estou falando?
1: Claríssimo, padre. Claríssimo.
3: E você sabe que nós trabalhamos no mundo, né? E o mundo de hoje quer comparar.
1: Tá? Quer comparar. E, infelizmente, junto com a comparação... Vem a fofoca, né, padre?
3: Aí vem a fofoca, vem o ciúme.
1: Vem um monte de coisa que não deveria vir, né?
3: Não, ó, gente, comparação. Eu já pus até no livro isso, tá? Comparação leva à inveja. Não compare. Não, não se compare. Eu vou dar um exemplo, o Instagram. A pessoa começa a querer ter o corpo de uma outra pessoa. Gente, cada um tem uma genética, um biotipo. Não adianta querer ter um corpo de X pessoa. Ah, não, eu quero ter o peso. Então, aí vai seguindo a moda da pessoa. Então, siga Jesus. Quando eu falo, faça exercício, é para ter saúde. Não é? As pessoas perdem esse sentido. Mas, com carinho, não estamos aqui para julgar, mas para ensinar. Não estou aqui julgando, mas ensinando vocês. Não compare. Me desculpe, mas Deus mostra muitas pessoas que vão usar a rede social para comparar. Não compare padre A, padre B, padre C. E assim vale para todo mundo, tá? A mesma coisa com o jogador. Você sabe, agora eu vou tocar no assunto e vamos para o intervalo da oração. Por que que os atletas passam problema de saúde mental?
0: Por que, padre?
3: Comparação. Por causa da eles querem ser o melhor, aí não consegue, não atinge. E aquilo leva a pessoa ao limite. Conversa com o psiquiatra, com o psicólogo. Tá? A comparação destrói. A comparação lida com a inveja. E a inveja mata. Eclesiástico, capítulo 30, versículo 25. A inveja mata.
0: Abrevia os dias.
3: Aliás, matou, Caim matou Abel. O primeiro pecado do mundo. O que que fez Caim matar Abel? Inveja. Ele invejou o relacionamento que Abel tinha com Deus. E Deus podia ter o mesmo com Caim. Então, não inveje. Valorize os dons que você tem. E as graças vão acontecer. Não enterre os talentos que Deus te deu. Tá? E se alegre com a alegria do outro. Isso que é mais lindo. Se alegre com a alegria do outro. Isso é amor. Isso é ágape. E nesse ágape já voltamos.
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3: Que relação, Senhor.

0: Espírito, e do Filho e do Espírito Santo. Amém. Primeiro eu quero agradecer a minha irmãzinha, porque eu postei há pouco tempo atrás, 6 cartões, 6 frases. E ela colocou, e aí hoje eu posso fazer um TBT, tá? Dessas frases. Que eu quero compartilhar com vocês. Agora vou meditar. E na missa também hoje. Preste bem atenção. O mal pode fingir ser bom e gentil. Mas pessoas verdadeiras e boas e gentis não conseguem fingir ser más. Por isso, quando você vir um comportamento maligno em alguém, acredite. Acredite quando a pessoa mostrar quem realmente é. Nossa, aqui é para reflexão. Segundo, quem erra é bom. Aliás, quem é bom erra, desculpe. Reconhece e tenta mudar. Quem é mal, mas aqui mal com U, tá? Tem uma diferença, não é mal com L. Quem é mal, erra, arruma a desculpa e faz de novo. Caráter não aparece nos discursos, aparece nos conflitos. E quando algo sai errado, é que a pessoa se revela. Vai guardando tudo isso. Fiquem tranquilos, depois eu vou postar. Acabando aqui, eu posto para vocês. Todo mundo consegue ser educado quando tudo está bem. O problema é ver quem é a pessoa se torna quando é contrariada. Não confunda atitudes agradáveis com coração bom. Tem gente que só age bem quando isso traz vantagem. Nossa, essa aqui é forte. E essa última, meu Deus, essa é forte. Quando alguém mostra quem é, leve isso a sério. Ignorar sinais quase sempre custa caro. E aqui entra no perdão, tá? Você que, a pessoa, ela vem e pede desculpa. 1, 2, 3, mas ela continua te maltratando, te humilhando. Acorda. Perdoar sempre, mas conviver nem sempre. Tenha juízo para sua saúde mental. Vou repetir. Tem pessoas que são narcisistas, manipuladoras, é só pensar nelas. Então, Senhor, nesse momento, eu não estou aqui para julgar, lembre-se, eu sou médico de almas, estou aqui em Cristo Jesus para salvar. Minha missão é construir igreja nos corações. E eu estou orando contra enfermidades, livrai-nos, Senhor, livramento, físicas e espirituais. E quantas pessoas, primeira coisa que Deus me leva agora, perdão. Por favor, põe a mão no seu coração bíblico. Coração bíblico é mão direita na fronte e mão esquerda no coração. Faz isso. Senhor, se alguém que eu, você, nós, isso mesmo, eu me coloco também, você, nós precisamos perdoar. Dá-nos a graça agora, Senhor. Ei, o perdão é um ato de vontade, tá? Como é que é, padre? Exatamente. Eu escolho perdoar ou não perdoar. Só que, lembre-se, se eu não perdoar, nem o Pai Nosso eu posso rezar. Padre, você está sendo duro. Eu estou falando a verdade. O Pai, perdoai-nos as nossas ofensas, assim como nós perdoamos a quem nos tem ofendido. Então, se eu não perdoar, Deus não vai me perdoar. E olha, eu preciso de perdão, você também. Nós somos pecadores. Então, Senhor, perdão sempre. Agora, não confunda perdão com conviver. Padre, mas tem pessoas que não tem como, padre. Eu tenho, eu entendo. Pessoas no trabalho, pessoas na convivência, até na própria família. E que elas, infelizmente, estão envolvidas pelo mal. O que fazer? Oração. Prudência. E a melhor coisa é manter distância. Ora, ora, ora por ela. Porque, Mário, fácil, vou ter que usar uma comparação. O que acontece quando a pessoa dá murro em faca?
1: Vai cortar a mão, padre.
0: Tá. E se ela continuar dando murro em faca, ela vai perder a mão.
1: Vai perder os dedos.
0: Vai perder tudo. Tá? Então, pare de se maltratar. Pare. Mas aí você vai orar. Porque a oração tem o poder de transformar essa pessoa. Mas você, né, não pode, você tem que se curar. E imagina, é igual a cicatriz. Você, tu acha que todo mundo já passou por isso? É um arranhão, criou casquinha. Aquela casquinha tem que esperar cicatrizar. Ela naturalmente vai sair. Mas se você puxar de novo, vai reabrir a ferida. Por que você está tocando isso? Porque Deus quer, nesse momento, tocar nas feridas abertas. E obrigado, Senhor, porque eu estou, repito, num momento tão maravilhoso. Jesus, eu te amo, Jesus, porque eu estou no meu jubileu de Nácar, onde o Senhor tem me levado a tocar nas feridas. Mas preste atenção, eu sou médico. Padre, você é médico? Todo sacerdote é médico de almas. Eu não estou aqui como juiz, eu não estou aqui para te julgar. Graças a Deus, essa missão somente a Deus, o juízo. Eu estou aqui para acolher. E com carinho, Senhor, eu te agradeço porque eu levo a ti, Jesus. Estou na tua pessoa. Senhor, eu te entrego as feridas, porque tudo isso, quantas pessoas estão mal de saúde física. Eu comentava isso, não

mente, tá? Pneuma, aí eu acrescentei mais uma, porque eu sou médico de almas. Então, a medicina fala, hoje a neurociência já está acordando para isso, a maioria das enfermidades são psicossomáticas, elas começam na mente. Muitas, a maioria, e são enfermidades reais, mas se você foi a causa dela, começou na mente. Começou maus pensamentos, começou com a depressão, começou com ansiedade, que vai te levar a ter problemas, consequências, o corpo vai depois reagir. Ele vai te cobrar. Só que nós esquecemos, nós somos um tripé. E graças a Deus eu posso abrir os olhos de vocês. Pneuma psicossomático, pneuma espírito. Senhor, aí vem, por isso, livramento das enfermidades do corpo e da alma. Senhor, quantas almas estão feridas. E agora, por favor, coloque as suas mãos, as duas mãos no peito. Senhor, é no peito, isso mesmo. Senhor, eu te entrego essa alma ferida. Nossa, o que eu escutei hoje, eu vi, estou falando, solidão. Quantas pessoas se sentindo só. Repito, hoje, no Coroa de São Miguel Arcanjo, eu vi uma pessoa falar, olha para mim, solidão. E aí eu fiz a pergunta, quem passa solidão? Gente, é impressionante, eu. Estamos cercados de tantas pessoas e nos sentimos sós, sozinhos. Senhor, eu te entrego essa solidão. Vem preencher esse vazio. O mundo, as coisas do mundo, não podem preencher aquele que nos criou. Preste atenção no que eu estou falando. Nossa Senhora, é uma aula de catequese profunda, Senhor. Deus nos criou para sermos felizes. A verdadeira felicidade só pode vir dele. O resto não é felicidade. Só Deus tem o poder de nos dar a verdadeira felicidade, porque ele é o nosso autor, ele é o criador, é ele que nos criou. Sem ele não somos nada, só que ele nos deu, olha, um presente, que é a liberdade e o livre-arbítrio. No meu livre-arbítrio, eu exerço a minha liberdade. Você não é um robô. Olha, ele nos ama tanto que ele nos deixou livres para amá-lo. Só que ele foi bem claro. Se vocês me amarem, vocês terão vida. Se vocês não me amarem, vocês vão viver a morte. Senhor, eu escolhi te amar. E eu quero, mas o lindo é que ele nos amou primeiro. Ele nos amou primeiro. Por isso agora coloque a mão na sua cabeça. Para curar feridas, para curar mágoas. Só o amor que cura. O amor ágape. O amor incondicional. O amor de Deus. Por isso nesse momento, Senhor, eu peço de modo profundo. Que o Senhor toque, por favor, faça isso comigo. Graças a Deus, ontem eu não conseguia fazer, mas agora eu consigo. Inspira pelo nariz, expira pela boca. Eu quero 3 vezes. Inspira, Pandinha e Mário, fazem para mim, porque enquanto vocês vão inspirando, o máximo que puder. E expire o máximo que puder. Expirar é soltar o ar pela boca, tá? Mas eu quero pelo nariz inspirar. E soltar o ar pela boca. Senhor, a cada inspiração, vem com o teu poder. Vem libertar. Vem tocar nessa solidão. E vem preencher. E expira. E tudo que é mal, tudo aquilo que nós escutamos, toda inveja, tudo aquilo que fica impregnado, que a gente não vê, de inveja, de ódio, palavras malditas, coisas que escrevem, haters, ódio, tudo saia, Senhor. Repito, a gente não vê, mas fica impregnado. Nos

0: contamina. Senhor, nos liberte. Descontamina, Senhor. E aí eu preciso terminar por 5 vezes. Eu digo, e você 5 dá 10 vezes. Essa frase tem um poder. Eu sou vitorioso pelo sangue de Jesus.
1: Eu sou vitorioso pelo sangue de Jesus.
0: Eu sou vitorioso pelo sangue de Jesus.
1: Eu sou vitorioso pelo sangue de Jesus.
0: Vocês não têm noção que Deus está libertando agora no mundo espiritual, tá? Vocês não têm noção. Eu sou vitorioso pelo sangue de Jesus.
1: Eu sou vitorioso pelo sangue de Jesus.
0: Eu sou vitorioso pelo sangue de Jesus.
1: Eu sou vitorioso pelo sangue de Jesus.
0: E a última frase pode ir direto para o intervalo, tá? O tempo está voando. Eu sou vitorioso pelo sangue de Jesus.
1: Eu sou vitorioso pelo sangue de Jesus.
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4: dela.
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4: 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Quando você vê resultado, você dá o seu depoimento, que foi o que ela fez.
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4: E é no Brasil inteiro as pessoas adquirindo o Iron Hair, viu, Mário?
5: Telefone
4: inclusive o Mário, né?
5: Inclusive você, eu, exatamente.
4: Né, 0800-123-0200, Mário.
5: 0800-123-0200. 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
4: Ligue já!

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1: E obrigado, Senhor, abençoai, santificai e exorcizai, Senhor, essa água, esses remédios. E vamos lá, vamos nos programar. Hoje tem missa de libertação, tá? Então, padre, para não perder o horário da missa, que pudesse estar presencialmente, uma alegria. Não pode, vai lá, deixa. Agora é legal saber que isso. Notifique lá, fique, se inscreva no canal.
2: Isso.
1: Né, do, o canal é PE, né? Marcelo Rossi.
2: PE Marcelo Rossi.
1: Oficial.
2: Isso, exatamente, padre.
1: Então, aí você se inscreve e acompanha a Santa Missa. E amanhã, então, ficou claro, tá? E tem o programa às 8 horas. Tá? Ah, padre, não perdi o programa do Momento de Fé. Vai no Spotify. Que programa hoje, hein? Nossa, que programa hoje. Como eu uso até pedir para vocês, dá uma olhadinha no programa de hoje, que eu fiz do Coração do Arcanjo. Meu Deus, foi forte, foi forte. Foi uma bênção. E volta, acompanhe, menos é mais. Obrigado, Senhor Jesus, em nome do Pai, e do Filho, e do Espírito Santo.
3: Não lances olhares cheios de temor.
1: E
3: Deus do impossível,
1: essas cinco frases fazem a diferença. Jesus, eu te amo.
2: Jesus, eu te amo.
1: Jesus, eu confio em vós.
2: Jesus, eu confio em vós.
1: A alegria do Senhor
2: é a nossa força.
1: Do Senhor. Maria passa à frente
2: e pisa na cabeça da serpente.
1: E uma das coisas, por favor, amado, amada, amados, seja grato. A gratidão é um portão de bênçãos. Por isso, obrigado,
2: Jesus!
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0: Nós brasileiros sempre fomos muito empolgados com a Copa do Mundo de futebol. Talvez já tenhamos sido mais empolgados. Ver a seleção jogar, torcer pela sua vitória ou sofrer pela sua derrota, de certo modo, une o país. Isso acontece com alguns países, especialmente os latino-americanos como nós. Mas isso não se passa com todos os países do mundo como imaginamos. Nos Estados Unidos, por exemplo, o futebol não é um esporte popular. Fica muito longe do basquete e do futebol americano, que são preferências nacionais. O interesse deles pelo nosso futebol é relativamente baixo e se restringe a uma minoria. Aceitaram sediar a Copa, dividindo com o México e com o Canadá, naturalmente por interesses financeiros e geopolíticos, não porque amam o futebol. Como grande torneio mundial, reunindo 48 delegações, a Copa pode ser uma oportunidade para um encontro entre as diferentes nações. Uma oportunidade para se cultivar relações amigáveis num mundo que respira clima de guerra. O Papa Leão XIV, outro dia, falou que o esporte deve ser uma escola de fraternidade e não de rivalidade vazia. Aliás, para esse mês de junho, a intenção de oração do Papa, que foi entregue à sua grande rede de oração, é pelo esporte. Para que as competições esportivas construam comunhão, sirvam como caminhos de paz e não sejam espaço para violência ou exclusão. Estamos começando o nosso tempo de paz. E para iniciar bem o nosso encontro de hoje, busquemos as luzes do alto, peçamos a bênção de Deus e lhe consagremos esta quinta-feira. Reze comigo. Eu te adoro, meu Deus, e te amo de todo o coração. Agradeço-te por me teres criado, feito cristão e conservado até hoje. Ofereço-te as ações deste dia. Faz que sejam todas segundo a tua santa vontade, para maior glória tua. Preserva-me do pecado e de todo o mal. Esteja a tua graça sempre comigo e com todos os meus caros. Assim seja. Vitória na tentação. Mensagem do venerável Dom Antônio Lustosa. Uma virtude sem luta é inconcebível nesta terra de exílio. O Senhor não nos livra da luta, pois é lutando que havemos de mostrar a nossa dedicação ao nosso Rei. Quando o Divino Mestre ensinou a seus discípulos o Pai Nosso, ao terminar a fórmula diz: não nos deixeis cair em tentação. Bom, ser tentado é uma coisa, cair em tentação é outra coisa. Ser tentado é próprio do homem, mesmo os santos foram tentados. Cair em tentação realmente é uma fraqueza, é o pecado. Ser tentado não é baixeza. O próprio Filho de Deus foi tentado pelo demônio no deserto. Cair em tentação, isso sim é incorrer em crime perante Deus, uma rebelião contra sua santíssima vontade. Sair vitorioso da tentação é a prova de fidelidade que o Sagrado Coração de Jesus quer dos seus verdadeiros amigos. Sagrado Coração de Jesus, temos confiança em vós. E esta é a palavra que está iluminando esta quinta-feira. Caiu a chuva, vieram as enchentes, os ventos deram contra a casa, mas a casa não caiu, porque estava construída sobre a rocha. Mateus 7, versículo 25.
1: Olá, Padre João Carlos, sua bênção. É uma alegria ter a sua companhia todos os dias. Em todos os lugares que eu estou, na minha mesa do café da manhã, na academia, nos meus afazeres de casa, sempre aproveitando a oportunidade de evangelização que o Senhor nos proporciona. Eu sou da paróquia Senhor Bom Jesus, de Jesuânia, da Diocese da Campanha, sul de Minas Gerais. Muito obrigada pela sua evangelização que chega até nós e a gente dá continuidade repassando aos outros. Um grande abraço, fica com Deus, Deus abençoe o senhor e toda a equipe. Acompanhe o senhor pelo Spotify e também pelo grupo que nós temos aqui na diocese, né? Que a gente recebe oração diariamente.
0: Ficamos felizes com a sua mensagem, Meire. Muito obrigado. Aproveito para cumprimentar todos os que acompanham a meditação a partir desse grupo na Diocese de Campanha. Deus os abençoe. 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

0: Em tempos marcados por guerras, divisões, intolerâncias e feridas abertas entre povos e nações, um evento esportivo pode parecer algo pequeno diante dos grandes desafios da humanidade. No entanto, o esporte possui uma força singular. É capaz de reunir pessoas, culturas, línguas e histórias diferentes em torno de uma experiência comum. É o artigo de Dom Leomar Brustolin, arcebispo de Santa Maria, no Rio Grande do Sul. A Copa da Paz. A Copa do Mundo pode ser contemplada também como um sinal de esperança, um convite a sonhar e a trabalhar por um mundo mais fraterno, reconciliado e justo. O futebol é uma das mais belas metáforas da vida. A bola que corre pelo campo recorda os sonhos que carregamos do coração e que nunca devem permanecer parados. O gol aponta para os horizontes que buscamos alcançar, fruto de perseverança, esforço, esperança e confiança. Os jogadores nos ensinam que ninguém constrói uma vitória sozinho. É preciso confiar, colaborar e colocar os talentos pessoais a serviço da equipe. E a torcida, com a sua paixão e seu entusiasmo, lembra-nos que o ser humano precisa caminhar acompanhado, sustentado pelo incentivo e pela presença dos outros. Quando a bola rola, não se movimenta apenas um jogo, movimentam-se emoções, memórias, pertencimentos, esperanças. Por isso, o futebol continua sendo uma linguagem universal, capaz de unir pessoas diferentes em torno da alegria de sonhar, lutar e celebrar juntas. O esporte nos ensina que o adversário não é inimigo. Ensina que as regras existem para proteger a convivência. Ensina que a vitória só tem verdadeiro valor quando é alcançada com honestidade. Ensina, sobretudo, que ninguém vence sozinho. Num mundo que frequentemente transforma diferenças em conflitos, a Copa nos recorda que é possível competir sem destruir, divergir sem odiar e celebrar sem excluir. Que cada partida seja, portanto, um convite a reconhecer no outro não um rival a ser vencido, mas um irmão com quem partilhamos o mesmo campo da existência. A esperança nasce quando aprendemos a jogar juntos. E a paz começa quando descobrimos que pertencemos à mesma equipe, à família humana, sonhada e amada por Deus. Estamos na semana da festa de São João. Daqui a pouco é a festa de São Pedro. Uma oportunidade para refletirmos sobre as mudanças nessa tradição. É, o São João está mudando. E a nossa conversa é essa: está mudando para melhor ou para pior?
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0: João Carlos. Eu acompanho ele sempre que posso, dentro das minhas possibilidades. Eu sou Damiana, eu moro aqui na Torre. Faz um bocadinho de tempo já que eu acompanho o Padre João Carlos. Eu acho que eu morava aí de Casa Forte. Há muito tempo mesmo que eu acompanho o Padre João Carlos, porque minha amiga me indicou o Padre João Carlos. Então eu gosto demais. Aquela doçura que ele tem. Aí a gente tem que acompanhar. Muito obrigada pela delicadeza. Um abraço bem grande.
1: Oi, Damiana. Muito obrigado por sua mensagem, por sua amizade. E obrigado por estar conosco no trabalho missionário. Deus a abençoe. Jesus já veio e vem sempre, é verdade, mas é também verdade que ele virá definitivamente. Ele está para chegar.

0: Nós vivemos dessa esperança, a volta definitiva de Jesus. 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
0: 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Estamos na semana da festa de São João. Daqui a pouco é a festa de São Pedro. Uma oportunidade para refletirmos sobre as mudanças nessa tradição. É, o São João está mudando. E a nossa conversa é essa: está mudando para melhor ou para pior? Enquanto você providencia sua participação, a gente vai para um breve intervalo. Mas volta já.
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8: Uma jovem de 19 anos morreu e um homem de 27 ficou ferido após serem baleados durante uma festa de São João lá na rua Chão de Alegria, no bairro da Bomba do Emetério. Liviane Miranda e o homem, que não teve a identidade revelada, foram encontrados feridos por disparos de arma de fogo na rua. Isso por volta das 4 horas da manhã de ontem. Ela, com um tiro na cabeça, já chegou sem vida na policlínica Amauri Coutinho, na Campina do Barreto. Já na estação do Forró, em Serra Talhada, no sertão de Pernambuco, uma pessoa morreu, 4 foram baleadas e 11 ficaram feridas em um tiroteio, também na madrugada desta quarta-feira. Foi durante as festividades do São João naquele município. Os feridos foram encaminhados para hospitais da região. E dentre esses feridos estão 5 policiais militares. Um homem de 36 anos, apontado como atirador, também foi ferido e morreu no local. O motivo da troca de tiros não foi informado pela polícia até agora.

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3: E ontem fiz show na cidade de Mirandiba, sertão central pernambucano. O padroeiro de Mirandiba é São João Batista. Ontem foi o dia da festa de São João. E eu conversei com o pároco, o padre Augusto Eduardo.
4: Muito bem, padre João Carlos, ouvintes da Rádio Pajeú. É com muita alegria, não é, que nós encerramos hoje este novenário em honra a São João Batista, nosso padroeiro. Foram noites de uma boa participação de um bom número de fiéis que chegaram para rezar conosco, não só da paróquia, mas de outras cidades vizinhas. Os padres que por aqui passaram também prestigiando este momento importante para a nossa comunidade paroquial, encerrando hoje com chave de ouro, né, a presença do padre João Carlos após a missa, no momento de espiritualidade, louvor, de oração, motivando ainda mais a nossa comunidade a permanecer unida na fé.
3: A comunidade paroquial de Mirandiba abrange muitas comunidades na área rural e estavam presentes ontem na procissão, na missa, no show. E eu perguntei ao padre Augusto Eduardo sobre essas comunidades que integram a paróquia.
4: Sim, padre, são 32 comunidades assistidas pela paróquia. É claro que o município é bem maior, hoje nós conseguimos atender 32 comunidades. São comunidades bem diversificadas, aqui nós temos realidades como comunidades quilombolas, comunidades indígenas, fazendas, assentamentos, além da realidade urbana, que é bem desafiadora. Mas fazemos o possível para estar presente nessas comunidades e levar a palavra de Deus, a Eucaristia, às pessoas e estar presente na vida delas.
3: A Igreja Matriz de São João Batista, em Mirandiba, uma igreja bastante grande, com muitas janelas decoradas com representações. Eu pedi ao padre Augusto Eduardo, que é o pároco, para explicar um pouco essa ornamentação que existe em toda a igreja, parece uma grande catequese.
4: Bom, a nossa Igreja Matriz, ela foi idealizada pelo padre Roberto François, um padre francês que passou aqui por esta paróquia em Mirandiba e que marcou profundamente a vida das pessoas, porque passou muito tempo, obviamente criou muitos laços, e juntamente com o senhor Geraldo, que é um artista aqui da terra, ainda vivo, porém já bastante idoso, tiveram essa ideia de criarem essas janelas que representam em blocos de três a Santíssima Trindade. Uma janela dedicada ao Pai, outra ao Filho, outra ao Espírito Santo, e em cada janela nós contemplamos símbolos que refletem a revelação de Deus. Por exemplo, na janela que corresponde ao Filho, nós temos a cruz, que é o símbolo de Cristo, a paixão de nosso Senhor Jesus Cristo. Temos os símbolos da paixão, como a coroa de espinhos, a coluna da flagelação. Na janela do Pai, nós temos a sarça ardente, nós temos o olho dentro do triângulo, que simboliza também, dentro da simbologia cristã, a onisciência de Deus, Deus que tudo vê, o Espírito Santo. Nós temos os sete dons do Espírito Santo inscritos e vários outros símbolos que vão expressando assim a revelação de Deus a partir dos elementos bíblicos teológicos.
3: Aproveito para deixar aqui os meus agradecimentos, especialmente junto aos ouvintes da Rádio Pajeú de Afogados da Ingazeira, que façam chegar ao padre Augusto Eduardo os nossos agradecimentos pela fraterna acolhida e os nossos parabéns pela festa tão bonita que realizou.
4: Muito obrigado também, padre João Carlos, pela presença. Foi muito bom poder contar com o senhor e sua equipe nesta noite. Certamente foi um momento importante de fé, de espiritualidade, que avivou ainda mais a nossa paróquia. Nosso muito obrigado, que Deus abençoe a missão de vocês cada vez mais.
3: E nós estamos nessa semana dos festejos juninos, inclusive a festa de São Pedro já é domingo. Domingo é a festa litúrgica na igreja São Pedro e São Paulo, é a noite de São Pedro. E dia 29, que é o dia de São Pedro, vai ser segunda-feira. Uma oportunidade para a gente conversar um pouco sobre as mudanças que estão acontecendo nessa festa junina em todo o país. A pergunta é essa: o São João está mudando para melhor ou para pior?
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3: 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E então, o São João está mudando para melhor ou para pior? Bom, nós vamos conversar agora com Cláudia. Cláudia está no Paraná, é isso? Cláudia, seja bem-vinda.
5: Padre João Carlos, eu sou do Piauí, mas atualmente vivo no Paraná. E realmente, as festas juninas já não são como as festas juninas de antigamente, padre. É, até nós mesmo, eu estou com 50 anos, então até a gente tem a dificuldade de se adaptar às festas da atualidade, né? É, as pessoas perderam o gosto para se fazer as fogueiras nas portas das casas. Antigamente era comum. No meu estado, por exemplo, na minha cidade, né, todas as portas no dia de São João tinha as fogueiras, né? Aqueles encontros com os vizinhos, cada vizinho se responsabilizava para fazer um quitute diferente. É, tínhamos aquela alegria, né, de festejar o nosso São João. Hoje em dia as crianças de hoje não sabem nem o que é uma fogueira, né? Se não as escolas dizerem, explicarem o que é uma fogueira, ou os avós, os pais de antigamente, né, mostrarem essa realidade dos antigos, as crianças não têm esse conhecimento, né?
3: É isso, Cláudia. Muita coisa mudou. E a maior mudança foi que a grande população do país morava no interior, morava na área rural ou em cidades pequenas com tom rural. E hoje a maior parte da população mora nas cidades, em cidades médias e grandes, onde não se tem lenha mais com facilidade para se fazer a fogueira, não é? E onde também a segurança não aconselha que se esteja nas ruas assim facilmente.
5: Fora que antigamente a gente tinha aquele cuidado, as viúvas faziam, né, a fogueira nas portas de suas casas, a gente tinha aquele carinho de ajeitar as coisas, né? E hoje em dia as pessoas não reconhecem o São João como uma festa dos antigos, não reconhecem o São João como uma festa típica, né? As pessoas de hoje só conhecem o São João, o forró, né? As cidades, os prefeitos, eles hoje em dia eles não mostram as festas de antigamente, eles mostram as festas da atualidade. Não estou dizendo que não se pode fazer, né? Mas deveriam ter aquele carinho, aquele cuidado de apresentar para as crianças de hoje as festas dos antigos, para que não se percam, né, a tradição.
3: Nesse ponto, Cláudia, você está coberta de razão. A festa de São João, que é uma festa de tradição rural, digamos assim, não é, que sobrevive na cidade, com seu aspecto popular, comunitário, esse está se desgastando por causa dos shows contratados pelas prefeituras, pelos estados, não é, pelas autoridades, que fazem grandes eventos como se fosse um carnaval ou qualquer outra coisa, menos o São João, que é uma coisa típica, que tem a ver com a tradição, com a história rural do nosso povo.
5: Eu digo de verdade, Padre João Carlos, para o senhor, que eu sinto uma falta muito grande das festas juninas de antigamente.
3: Cláudia, muito boa a nossa conversa. Agradeço de coração sua contribuição na nossa conversa aqui sobre as mudanças que tem na festa de São João. Muito obrigado. Já atendemos a Cláudia, que está lá no sul, no Paraná. Agora vamos conversar com o paraibano José Hilton, que está em Igaraci, Paraíba. Queremos ouvi-los, Hilton.
6: É, padre, o dia do santo é o mesmo, né, padre? Agora as coisas estão diferentes, meu amigo, padre. Eu acho diferente, né, padre? Eu tô com 57 anos. Antigamente era aquela animação bonita, o forró pé de serra, isso acabou-se, não existe mais. É, quando era no fim da tarde, na entrada da noite do São João, a gente soltava bomba, isso tá se acabando, padre. Estão proibindo, modo os autistas.
3: Ah, graças a Deus, o Zé Hilton, uma nova sensibilidade, né, de respeito, por exemplo, aos animais, né? É, os fogos em relação aos cachorros é um problema, né? Também nesse quadro dos autistas é um sinal de respeito, de atenção, né, com essas pessoas que sofrem imensamente com um barulho, com um estampido de um fogo.
6: E outra coisa, padre, do respeito, o senhor sabe que aquele respeito tradicional das famílias acabou-se. No fim da tardezinha, a gente procurava o pai e a mãe se podia ir o forró ou não. Aquele que o pai dissesse que não ia, não ia não. Eu ficava em casa e isso aí acabou-se, né, meu amigo padre? Isso não tem mais. Essas coisas boas aí acabou. Agora o dia do santo é o mesmo, né? Do nosso querido São João.
3: É isso, Hilton. Muita coisa mudou. Obrigado pela participação. Tem muito áudio chegando, mas o nosso tempo não nos permite ouvir tudo. Mas vamos ver pelo menos um.
7: Padre João Carlos, eu me chamo Maria José, sou daqui de Fortaleza. Eu assisto o senhor pela Rádio Dom Bosco. O que eu sinto muita saudade do São João é das fogueiras que a gente brincava de madrinha. A gente tinha as madrinhas, né, era de fogueira. Que hoje em dia você não vê mais aquelas fogueiras bonitas. Aí você, na redor da fogueira, você ganha os afilhados, né? A gente ia ser madrinha um do outro. Era muito bom naquele tempo. Que saudade, que falta faz.
3: Ei, os compadres de fogueira. As festas populares sempre foram esse espaço de entrosamento, de socialização, né, de companheirismo, de comunidade, de reforçar os laços de convivência. E vamos cantar. Já mostrei a vocês, mas queria que vocês ouvissem de novo comigo a canção Profeta dos Jovens, do padre Osmar Bezutti, que completou 50 anos como compositor da música cristã, e eu e outros amigos dele cantamos juntos com ele essa canção.

0: Esse profeta dos jovens, é claro, você entendeu, é São João Bosco, a homenagem do padre Osmar Bezutti ao nosso pai mestre, e a nossa homenagem ao padre Osmar pelos seus 50 anos de compositor de música cristã. 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Caiu a chuva, vieram as enchentes, os ventos deram contra a casa, mas a casa não caiu porque estava construída sobre a rocha. Mateus 7, versículo 25. Palavra que vamos meditar no próximo bloco. Por favor, prepare algo para a bênção. A gente volta já.
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3: Previsão da APAC para hoje e amanhã aqui em Pernambuco destaca a expectativa de chuvas de fraca a moderada. Nesta quinta-feira tem chuva fraca na Mata Norte, no sertão de Pernambuco e em Fernando de Noronha. Já a região metropolitana do Recife e o Agreste devem registrar chuva na intensidade de fraca a moderada. São aguardados um volume de até 50 milímetros por dia e ventos de até 60 quilômetros por hora. Na Mata Sul, a chuva deve ocorrer com intensidade moderada. Amanhã, a Agência Pernambucana de Águas e Clima prevê um aumento na intensidade das chuvas no Agreste, na Mata Norte, Mata Sul e região metropolitana. Já no sertão de Pernambuco e sertão do São Francisco, a previsão é de chuva fraca. O alerta segue em vigor ao longo de toda esta sexta-feira.
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2: Caiu a chuva, vieram as enchentes, os ventos deram contra a casa, mas a casa não caiu, porque estava construída sobre a rocha. Vamos abrir o livro da Palavra de Deus hoje em Mateus capítulo 7. Naquele tempo disse Jesus aos seus discípulos: nem todo aquele que me diz Senhor, Senhor entrará no reino dos céus, mas o que põe em prática a vontade do meu Pai que está nos céus. Naquele dia muitos vão me dizer: Senhor, Senhor, não foi em teu nome que profetizamos? Não foi em teu nome que expulsamos demônios? E não foi em teu nome que fizemos muitos milagres? Então eu lhes direi publicamente: jamais vos conheci. Afastai-vos de mim, vós que praticais o mal. Palavra da salvação. Caiu a chuva, vieram as enchentes, os ventos deram contra a casa, mas a casa não caiu, porque estava construída sobre a rocha. Mateus 7, versículo 25. Jesus dramatizou bem: 3 contra 1. A chuva, as enchentes e os ventos. Os 3 contra a casa. É que uma desgraça nunca vem só, não é verdade? Vem sempre acompanhada. Olha o trio: chuva, enchente e ventania. Outra escalação: desemprego, doença e desunião. Todos contra a casa. Na história de Jesus e na história de nossa vida, sabemos, a crise sempre vem. É o inverno tropical, ventos, chuva e enchente. E a crise vem e derruba a casa se a casa for mal construída. Se a casa for edificada sobre areia, a ruína é certa. Desmorona, não tem jeito. E porque cai? Cai porque suas bases são frágeis, porque não tem alicerces firmes.

levada pelos ventos e pela enchente da primeira crise que vier. Construir na areia é optar pelo que é mais rápido e menos trabalhoso. Alicerce é coisa que gasta tempo, envolve esforço pessoal, paciência, dedicação. Lembra o evangelho de antes de ontem? Entrar pela porta estreita. A porta larga conduz à perdição. Sem alicerce sólido, a sua casa não aguenta o inverno tropical. Sem estudo sério e comprometido, seu exercício profissional fracassa no primeiro teste. Sem séria formação do caráter, educação para a liberdade, capacidade de renúncia, o adolescente sucumbe na segunda oferta que um colega lhe fizer de um cigarro de maconha. Sem um namoro em que as pessoas cresceram, se acertaram e se organizaram com um mínimo de estrutura, o casamento pode desabar no terceiro desencontro do casal. Casas construídas sobre areia não resistem às intempéries do inverno. E Jesus acrescentou um detalhe bem interessante. Constrói a casa sobre areia quem ouve as suas palavras e não as pratica. Por outro lado, quem ouve as suas palavras e as põe em prática, constrói sua casa sobre a rocha. É por isso que os ventos, a chuva e as enchentes não a derrubam. Quem está com os alicerces de sua casa comprometidos? Uma boa notícia: a engenharia divina pode restaurar as bases de sua casa. Deus pode ajudar a reconstruir a sua vida. Vamos guardar a mensagem. Chuva, enchentes e fortes ventanias são uma representação das crises que se abatem sobre nós, na família, no trabalho, no casamento, na sociedade. Crises, problemas, fracassos, turbulências de todo tipo é o que não faltam em nossa vida. E vem para todos. A diferença está nos alicerces. Se eles forem bons, a casa estará de pé quando a tempestade passar. E Jesus foi claro em dizer que alicerces são esses: ouvir sua palavra e pô-la em prática. Caiu a chuva, vieram as enchentes, os ventos deram contra a casa, mas a casa não caiu, porque estava construída sobre a rocha. Mateus 7, versículo 25. Cinco segundos para você falar com Deus. Senhor Jesus, estamos tentando construir nossa casa sobre a rocha firme de tua palavra. Estamos tentando reforçar os alicerces da construção de nossa casa. Sabemos que isso nos custa esforço, renúncia, sacrifício. Não se constrói de um dia para outro. Não se improvisa uma casa boa e segura. É necessário planejamento e muito trabalho. Senhor, dá-nos a graça de não improvisarmos nossa profissão, nossa família ou mesmo nossa vida cristã. Quanto mais aprofundamos os alicerces na rocha firme, mais nos preparamos para enfrentar os vendavais da vida. Quanto mais brincamos de família, ou levamos no mais ou menos o nosso trabalho, ou tocamos uma vida espiritual relaxada, mais nos expomos ao fracasso. Dá-nos, Senhor, a graça da perseverança nessa construção. Seja bendito o teu santo nome, hoje e sempre. Amém. Por favor, incline agora a sua cabeça.
vou invocar a bênção de Deus sobre você.

0: você. O Senhor te abençoe e te guarde. O Senhor tenha misericórdia de ti. O Senhor te dê saúde e paz. E te abençoe o Deus Todo-Poderoso, Pai e Filho e Espírito Santo. Amém. Vamos viver a palavra. Identificando alguma área de sua vida que mereça, digamos, um reforço nos alicerces pela prática da palavra de Deus, faça um propósito de tomar alguma providência nesse sentido. Podendo, aconselhe alguém a fazer o mesmo. Por favor, apresente agora a água para a bênção.
1: Eu te peço desta água que tu tens, és água viva, meu Senhor.
0: Senhor nosso Deus, nós te pedimos, digna-te abençoar esta água. Foste tu que a criaste para fecundar a terra, para lavar nossos corpos e refazer nossas forças. Também a fizeste instrumento de tua misericórdia. Por ela libertaste o teu povo do cativeiro e aplacaste no deserto a sua sede. Por ela os profetas anunciaram a tua aliança, que era desejo teu concluir com a humanidade. Te pedimos, por Cristo Jesus, abençoa esta água. Em nome do Pai, e do Filho, e do Espírito Santo. Amém.

0: A CNBB mantém abertas até o dia 30 de junho as inscrições da segunda rodada do Fundo Nacional de Solidariedade. Os projetos devem promover o direito à moradia digna, em sintonia com a campanha da fraternidade deste ano. Cada projeto pode receber até R$50 mil. Avaliação no dia 30 de julho. A Organização dos Seminários e Institutos do Brasil, a OSIB, realizará de 27 a 31 de julho, em Belo Horizonte, o Encontro Nacional de Atualização para Formadores, reunindo bispos, reitores, formadores e demais responsáveis pela formação presbiteral no país. Neste final de semana, no contexto da solenidade dos Santos Pedro e Paulo, será realizada a segunda reunião do Papa Leão XIV com os membros do Colégio Cardinalício, para discutir, refletir e aprofundar temas sobre a atualidade da Igreja e do mundo. Os cardeais, divididos em 20 grupos, vão trabalhar segundo a metodologia sinodal em 4 sessões dedicadas a 4 temas. E todo mundo já está informado. No YouTube nos encontramos semanalmente na Segunda Bíblica, às 8 da noite, estudando o livro do Apocalipse. Quinta-feira, dia eucarístico, tem a Santa Missa às 11 horas pelo rádio e pelo YouTube, celebrada na Basílica Salesiana do Sagrado Coração de Jesus, no Recife. E todos os dias o Terço Mariano em rede com diversas emissoras às 18 horas. Noite de Paz é a programação religiosa à disposição das emissoras das 10 às 6 da manhã, com a participação do radialista Brendo Carvalho. Bendigamos a Deus pelo encontro de hoje. Obrigado, Senhor, pois teu é o reino, o poder e a glória para sempre. Até amanhã, se Deus quiser.
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2: 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Senhor meu Deus, aqui estou.

0: Louvado seja nosso Senhor Jesus Cristo, para sempre seja louvado. É quinta-feira eucarística, é quinta-feira da presença real de Jesus na Eucaristia. Graças e louvores se deem a todo momento ao Santíssimo e Diviníssimo Sacramento. Quero saudar a todos em plena novena do Sagrado Coração de Jesus, sétimo dia. Saúdo a todos que acompanham pela rádio Evangelizar, de onde tudo começa, as rádios irmãs, cujos nomes cito neste momento.
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0: Saúdo a você pela TV Evangelizar, sinal digital em todo o país, em várias cidades, canal aberto, pelo YouTube Padre Manzotti Oficial e pelos aplicativos da Associação Evangelizar é Preciso e as plataformas digitais. Queridos filhos e filhas, quinta eucarística, sétimo dia do Sagrado Coração de Jesus, contagem regressiva para as 24 horas na presença do Senhor. Iniciemos em nome do Pai, do Filho e do Espírito Santo. Amém. Naquele tempo, disse Jesus a seus discípulos: nem todo aquele que diz Senhor, Senhor entrará no reino dos céus, mas o que põe em prática a vontade do meu Pai que está nos céus. Naquele dia, muitos vão dizer: Senhor, Senhor, não foi em teu nome que profetizamos? Não foi em teu nome que expulsamos demônios? Não foi em teu nome que fizemos milagres? Então, eu lhes direi publicamente: jamais vos conheci. Afastai-vos de mim, vós que praticais o mal. Portanto, quem ouve estas minhas palavras e as põe em prática é como um homem prudente que construiu a sua rocha, sua casa sobre a rocha. Caiu a chuva, vieram as enchentes, os ventos deram contra esta casa, mas a casa não caiu, porque estava construída sobre a rocha. Por outro lado, quem ouve essas minhas palavras e não as põe em prática é como um homem sem juízo que construiu sua casa sobre a areia. Caiu a chuva, vieram as enchentes, os ventos sopraram contra a casa e a casa caiu e a sua ruína foi completa. Quando Jesus acabou de dizer estas palavras, as multidões ficaram admiradas com seu ensinamento. De fato, ele as ensinava como quem tem autoridade e não como os mestres da lei. Senhor, não basta dizer Senhor, Senhor, não basta. Podem ser palavras ditas mecanicamente, automaticamente. Que essas palavras, Senhor, Senhor, reconhecimento do Messias, venha com a prática da vida. Por isso, Senhor, dai-nos a graça de fato sermos aqueles citados no Evangelho, pessoas a praticar o bem, pessoas a praticar a palavra de Deus. Senhor, a sua comparação é muito atual. Construir a casa sobre a rocha, o primeiro amor. Construir a casa sobre os fundamentos evangélicos. Construir o edifício que é a nossa própria vida. Não pensemos na casa como família. Aqui, pensemos, a nossa vida está alicerçada onde? Em quê? Porque chuvas virão, tempestades virão, mas não irá ruir aquilo que foi construído no Senhor. Senhor Deus, amado Deus, se por acaso os nossos fundamentos não estiverem de acordo, se os nossos alicerces forem fracos, retire, Senhor, porque a tempestade vem, a tempestade vem. Senhor Deus, quero construir minha casa sobre a fé, a fé. Fica a pergunta para todos e cada um de nós: onde eu construí a minha espiritualidade? Onde eu construí as bases da minha relação com Deus, da minha relação com o próximo? Senhor, amado Deus, eu quero ter alicerces profundos. Eu quero ter este alicerce baseado na palavra, que diante das tempestades eu não ceda, diante das provações eu não desmorone, diante do medo eu não recue. Sim, Senhor, eu quero proclamar: Senhor, Senhor, mas com a vida. Nesta quinta eucarística, tem alguém que você quer colocar em oração? Nessa quinta eucarística, tem alguém que você quer rezar? É o momento de você dizer: Senhor, na tua presença real, corpo, sangue, alma, divindade, eu coloco esta minha causa, eu coloco este meu pedido, eu coloco este meu clamor. Pense de novo: qual a intenção para o dia de hoje? Eu vou para o intervalo, eu volto já, volte comigo.
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3: Quatro horas de oração, faltam 2 dias, 24 horas, será neste sábado e domingo. Primeiro, eu insisto, você Curitiba, região metropolitana, venham, vocês caravanas que se organizaram, já deram os nomes, porque eu gosto de citar os nomes das caravanas, entre em contato, 0800 410 6060. A programação ela começa no sábado dia 27 às 19 horas, missa de abertura, e o tema geral: chagas que curam, amor que restaura. Você que pode, vai ficar em casa no Brasil e fora dele, pode acompanhar pela TV Evangelizar, pelos aplicativos, pelo YouTube Padre Manzotti, que irá transmitir na íntegra todas as 24 horas. Às 19 horas, Santa Missa de Abertura. Depois, pregação, adoração, você sabe, sempre intercalado com isso. À meia-noite, Santa Missa, passeio com o Santíssimo Sacramento. Às 6 da manhã, depois às 8, depois às 11 horas, mais uma missa. À tarde, toda voltada à misericórdia, ao coração de Jesus. E teremos às 18 horas, missa de encerramento das 24 horas, na presença do Senhor no domingo, com a coroação da imagem do Sagrado Coração de Jesus. Faltam 2 dias, contagem regressiva. Você venha participar presencialmente. Acolhemos com carinho. Acompanhe pela TV Evangelizar, Rádio Evangelizar e pelo YouTube Padre Manzotti na íntegra. Ítalo, que a paz de Jesus esteja com você. Ítalo.
4: Sua bênção, padre.
3: Bom dia, Deus abençoe.
4: Eu gostaria de pedir a senhora...
3: Você fala de onde? Tá bom, você fala de onde, filho?
4: De São Gonçalo, Rio Grande do Norte.
3: São Gonçalo, Rio Grande do Norte, do lado de Natal, isso, né?
4: Isso, região metropolitana.
3: Isto. O que que você ia pedir?
4: São aconselhamento.
3: Aconselhamento, que o Divino Espírito Santo nos ilumine. Vamos lá.
4: Sobre... Aconselhamento é que eu fui casado, sou casado há 7 anos, e a gente tá passando por um período difícil. E eu vou fazer um resumo bem rápido. A gente foi casado, eu não fui um bom marido durante esse tempo todo. A gente tem um comércio e durante esse tempo eu maltratei muito ela. E aconteceu que houve uma traição, eu confessei a ela. Desse tempo pra cá, eu tô com
3: depressão. Tá cortando, filho. Filho, a ligação tá cortando. Eu escutei até a parte. Vocês são casados há 7 anos e você está passando por um momento difícil. Você não tratou bem ela e você cometeu um adultério. Até aí eu escutei. O que segue depois, fala mais alto, por favor.
4: E durante esse tempo que eu confessei ela do adultério, eu fiquei com depressão e ansiedade, onde acabou com o casamento da gente, porque, assim, a gente nunca estabelecia uma relação saudável. Sim. E durante o que levou ao nosso fim foi uma crise que eu tive, onde eu fui agressivo, e acabou que ela botou uma medida protetiva e a gente está separado.
3: Certo. Filho, Ítalo, veja, O que você está hoje pedindo? O que teu coração pede hoje?
4: Assim, ela me apresentou o caminho a Deus. Hoje eu quero seguir o caminho de Deus. E a mudança de dentro.
3: Você está
4: para fora.
3: Você está pedindo a mudança da sua própria vida.
4: Sim.
3: É isso que eu estou entendendo?
4: Sim.
3: Você reconhece, sinceramente, você reconhece o quanto errou?
4: Sim.
3: E você quer mudar?
4: Sim. Muito.
3: Tá. Você começou a ter atitudes de mudança, por exemplo? Atitudes de se afastar das más companhias?
4: Sim, eu parei de beber, meus amigos não tinham mais nenhum, porque eram todos que me levavam para o mau caminho.
3: Tá.
4: Agora sim, eu sei que é difícil, porque é difícil acreditar em mim, pelo tempo que tudo que eu fiz de errado.
3: Entendo. Entendo e não te julgo. Eu apenas acolho a sua partilha. Vocês estão separados há quanto tempo?
4: Tem um mês.
3: Um mês. Filho, você...
4: A gente tem três filhos.
3: Você sabe, por si só, que é difícil acreditar alguém que 7 anos maltratou, 7 anos foi uma pessoa, dizer que mudou em um mês. Você sabe disso, né?
4: Sei, sim.
3: Então, continue nesse caminho de conversão e dê tempo ao tempo. Você precisa ser sereno agora, sereno até com você. Eu repito de novo, ela tem motivos para duvidar da sua mudança. Ela teve que agir com segurança policial, porque você agrediu. Você sabia que você podia estar preso.
4: Sim.
3: Agressão é prisão.
4: Mas não foi agressão física, agi agressivo, mas não foi agressão física.
3: Certo. Tudo bem. Só que dê tempo ao tempo, filho. Agora o importante é você não deixar essa depressão e essa ansiedade te consumir. Se ela perceber, e isso é natural, tem que voltar a confiança, o encanto e perceber que não vai voltar a ser como era antes. Porque vou ser bem sincero para você, o maior medo dela, talvez ela até te ame. Eu não duvido que ela o ame, que ela te aguentou 7 anos e você tratando ela mal. Ela pode ter cansado, não é cansado de você, daquilo que você se tornou. Você entende, filho?
4: Sim.
3: Então, primeiro, não desanime de buscar essa mudança, essa conversão, que foram palavras suas. E de tempo ao tempo, um mês, espere a poeira baixar, mostre, não fale que mudou, mostre que mudou. E talvez a restauração acontecerá. Entende, filho?
4: Entendo.
3: Não desanime agora, não desanime. O primeiro passo já aconteceu, o reconhecimento do erro. O segundo, o desejo de mudança. Vamos rezar juntos? Podemos?
4: Podemos, sim, padre.
3: Então reza comigo, Senhor.
4: Senhor.
3: Eu me arrependo.
4: Eu me arrependo.
3: De todo o coração.
4: De todo o coração.
3: De todo o mal que eu fiz.
4: De todo o mal que eu fiz.
3: De como eu tratei mal minha esposa e minha família.
4: De como eu tratei mal minha esposa e minha família.
3: De como, pela traição.
4: De como, pela traição.
3: E pela agressão.
4: E pela agressão.
3: Me ajude a uma conversão, Senhor.
4: Me ajude a uma conversão, Senhor.
3: Ítalo, isso não é uma confissão válida. Por favor, fique na linha, eu volto, que falta algo a lhe dizer. Você pode aguardar?
4: Aguardo sim.
3: E eu volto já e volto com a leitura orante. Volte comigo.
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4: Nós vamos para a leitura orante, mas antes eu estou falando com Ítalo de Natal, Rio Grande do Norte, de São Gonçalo. Ítalo, eu só pedi para você esperar para te dizer algo importante. Você está preparado agora para uma boa confissão. Então, o que eu oriento você? Procure um padre ali em São Gonçalo e faça uma boa confissão. O que você contou para mim é matéria de confissão. A oração que fizemos é uma consciência e um ato de pedido de perdão. Mas nada tão importante quanto procurar um padre, confessar e receber a confissão sacramental. Você entendeu, filho?
5: Entendi. Eu não sou batizado, não, padre.
4: Filho.
5: Eu entrei no crisma agora.
4: Entendi.
5: Aconselhado pelo padre.
4: Ah, que bom.
5: Entrei no crisma agora.
4: Tá, então não dá pra confessar. Você tá no processo chamado de catecumenato, catequese de adulto, não é?
5: Exatamente.
4: Então.
5: E quem me apresentou Deus foi ela.
4: Que
5: ela
4: bom.
5: Ela que me levou pra igreja.
4: Então, filho, mesmo tendo acontecido isso, esta separação, continue fazendo a catequese. Continue. Não desista. Se ela te apresentou Deus, agora você siga o caminho de Deus pelas suas pernas. Primeiro batismo, primeira comunhão e crisma. O que eu quero só insistir, não é por causa disso que você vai desanimar. Mostre que mudou e a reaproximação acontecerá. Tá bom, filho?
5: Tá bom.
4: Que Deus te abençoe nas santas chagas. Eu acolho a tua dor. Parece que é uma coisa sem, uma angústia sem fim. E se você perceber que aumentar essa depressão e angústia, apesar de que você tem um motivo, mas procure ajuda médica.
5: Eu tô fazendo tratamento.
4: Tá bom. Então siga com isto também. Que Deus abençoe, Ítalo, de São Gonçalo do Amarante, Rio Grande do Norte. Nós temos a TV Evangelizar, canal aberto 16.1. Lá tem a rádio 98 FM de Felinto Rodrigues Filhos, que nos transmite. Rádio FM 87.9 aqui no Neto. Rádio Rural FM Ivanildo da Silva da Obra de Maria. Arcebispo Dom João Santos Cardoso, da Arquidiocese de Natal. Antes de entrarmos na leitura orante, escute o que as pessoas têm dito sobre. Inclusive, você pode ligar 041-3221-6060. Escute.
6: Que é Renata de Belo Horizonte.
4: Pois não.
6: Vim, né, através desse áudio, falar sobre essa leitura orante.
4: Que
6: da
4: bom.
6: Carta aos Coríntios.
4: Opa.
6: Acabei de escutar aqui ao lado do meu filho e serviu para mim como uma luva, né? Ontem mesmo eu questionava sobre os planos de Deus em minha vida, sobre,
4: sim,
6: alguns acontecimentos do dia a dia,
4: certo,
6: das etapas que a gente passa, e questionamentos mesmo que, aos meus olhos, eu não vejo sentido, que veio em meu entendimento,
4: entendi,
6: né? Que veio também me confortar, vem falar do Espírito Santo, que os planos de Deus não são os meus planos.
4: Isto.
6: E eu preciso enxergar o que é a minha
4: é um
6: missão
4: processo
6: através dos olhos de Deus e não através do meu entendimento, o qual muitas das vezes não faz sentido nenhum. Então eu,
4: entendi,
6: peço a Deus que a cada dia me capacite,
4: amém,
6: que me torne sensível, né, a esse olhar e que isso. Eu possa ser digna também de receber esses dons do Espírito Santo e entender Amém. A minha missão aqui neste mundo. Fica com Deus. Amém.
4: Amém. Meu grande abraço, Renata. Fico feliz. Meu abraço a Belo Horizonte. Que bom que a palavra de Deus te iluminou. Lá nós temos canal aberto, gente. Diga para toda Belo Horizonte, você que me escuta em Belo Horizonte, tente sintonizar TV Evangelizar, canal 15.1. Repito, Belo Horizonte, canal 15.1. Sintonize na sua casa. Temos quem nos transmite. A Rádio Cultura M, Rádio América FM, minha saudação ao Padre Samuel Fidelis, ao Arcebispo Dom Valmor de Oliveira de Azevedo, de Belo Horizonte. Bíblia aberta, cartilha de oração.
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4: E hoje o texto nos leva a 1 Coríntios, capítulo 4, versículo 1 a 13. Esse é o trecho inteiro, mas eu vou chamar a atenção para alguns versículos. Depois você pode fazer a leitura sozinho completa. É um texto extremamente questionador. Capítulo 4, versículo 1. Como vocês devem tratar como servidores de Cristo que foram encarregados de administrar? Administradores. Administradores, eis uma dica: o que se exige de quem tem responsabilidade é que seja fiel ao Senhor. Podemos entender isso na comunidade, mas podemos entender isso na política, podemos entender isso num ambiente de trabalho, num gestor. Podemos, volto a dizer, na comunidade, Paulo escreve para a comunidade, quem tem cargos de coordenador, não é para mandar, não é para exercer autoridades inescrupulosamente. Seja fiel ao Senhor. Paulo está vivendo um momento em que ele está sendo muito criticado. A primeira carta de Paulo, eu já lhes expliquei, ele escreve depois de ter recebido muitas críticas. Por isso ele acabou de falar de ninguém é de Pedro, ninguém é de Paulo, ninguém é de Apolo. Então ele diz assim: a minha consciência está limpa. Mas isso não prova que sou de fato inocente. Quem me julga é o Senhor. Portanto, não julguem ninguém antes da hora. Espere o julgamento final. Por quê? Agora vem o que é importante. Ele trará luz aos segredos escondidos e escuros e mostrará intenções que estão no coração das pessoas. Então, um receberá de Deus os elogios que merece. Não julgue a ninguém. Quem vai trazer luz na nossa vida? Deus. Por isso, traga luz, Senhor. Jesus, ilumina, Senhor. Jesus, esclarece, Senhor. Por isso, quando nos vemos em situações, até que nos sentimos injustos, peça a verdade. Quando você está lidando com uma situação dentro de casa, que você não entende de onde está vendo tanta briga, peça luz da verdade. Quando você está vendo um filho que está tendo comportamentos estranhos, reze, traga luz da verdade. Eu vou repetir de novo: ele trará luz para os segredos escondidos e mostrará as intenções que estão nos corações das pessoas, eu diria, as verdadeiras intenções. Por isso, sempre pensamos, não só para os outros, mas para nós mesmos: Senhor, traga luz para a minha vida e revele as minhas verdadeiras intenções. Eu paro por aqui, mas não termino por aqui, porque eu quero continuar, que ainda vem nesta perícope, neste texto, algo grandioso. Por isso eu vou para o intervalo e volto já. Volte comigo.
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0: E o texto que eu sugiro que você leia depois por conta própria inteiro, 1 Coríntios capítulo 4, versículo 1, e hoje eu vou até o 16, ele vai dizer, Paulo vai dizendo: Deus lançará luz. Depois ele diz: nada justifica se orgulhar, e vocês estão cometendo este erro. Nada justifica julgar, e vocês estão julgando. Vocês estão como que reis, ele até usa, já estão ricos. Pois bem, que bom se vocês fossem reis de verdade, porque nós, olha o que Paulo vai dizer, somos como pessoas condenadas a morrer em público, como espetáculo para o mundo inteiro. E volta ao tema de ontem: por causa de Cristo, nós somos loucos. Lembra que eu falava sobre a loucura de Deus? Versículo 11, e aqui não posso deixar passar. Agora temos passado fome e sede, temos vestido trapos, temos recebido bofetadas por Cristo, não temos lugar certo para morar, por Cristo, loucura, temos nos cansado de trabalhar para nos sustentar. Atenção, toca o sino, sacristão, a corneta. A corneta, homem. Escute o que ele está dizendo. Quando somos amaldiçoados, nós abençoamos. Você age assim? O evangelho de hoje diz: nem todo aquele que diz Senhor, Senhor entrará no reino dos céus, mas quem pratica. Quando amaldiçoado, nós abençoamos. Quando perseguidos, aguentamos com paciência. Quando insultados, respondemos com palavras delicadas. Fazemos isso? Ou respondemos à altura? Quando considerados lixo, e até agora somos tratados como a imundice deste mundo. Loucura de Cristo. Termino deixando um questionamento: como agimos? Será que estamos loucos por Cristo? E isso deveríamos ser, na linguagem paulina. Quando somos amaldiçoados, nós abençoamos? Quando somos perseguidos, aguentamos com paciência? Quando insultados, respondemos com palavras delicadas? Não tenha receio de ser considerado lixo. Por Cristo, não. Esta foi a leitura orante de hoje. E que leitura, hein? Depois, pegue o seu celular no WhatsApp e mande o que essa palavra te tocou. Lígia, que a paz de Jesus esteja com você, Lígia.
1: Olá, padre, bom dia.
0: Bom dia,
1: padre.
0: De onde você
1: que
0: fala?
1: Alegria. Eu tô falando de Brasília.
0: Um prazer falar com você, querida.
1: Como ai, que, padre, que emoção falar com o senhor, como, não acredito.
0: Como que você me acompanha?
1: Aqui temos a Rádio Nova Aliança e eu acompanho pela internet.
0: Tá certo, meu abraço Nova Aliança, estive ali faz pouco tempo em Brasília.
1: Isso, eu estive lá também,
0: oh,
1: padre.
0: Que coisa boa.
1: Ai, lá quando eu soube que o senhor viria, eu fui, nossa, eu falei, com certeza eu vou.
0: E valeu a pena?
1: Não, muito.
0: Que bom, aqui, querida.
1: Nossa, Deus ali... No Sagrado Coração de Jesus já foi me preparando, padre, porque no dia seguinte eu sou um milagre de Jesus.
0: O que aconteceu? O que aconteceu?
1: No dia seguinte aconteceu um acidente horrível, padre.
0: Oh, meu Deus.
1: Eu fui para um velório, padre, de um cunhado do meu esposo. E na volta para casa... Nós sofremos um acidente. Um outro carro jogou o carro dele para cima da gente. E ali eu só clamava Nossa Senhora pedindo: mãe, não deixa o pior acontecer com a gente.
0: Sim.
1: E nesse momento, padre, a gente foi jogado pro outro lado da pista, caímos numa ponte, num barranco.
0: Misericórdia.
1: E ali Deus e Nossa Senhora segurou a gente. Jesus da misericórdia que me salvou, salvou Amém. Meu esposo e mais duas cunhadas minhas. Elas não tiveram nada. O meu esposo, ele machucou o rosto, quebrou o nariz.
0: Sim.
1: Eu, né, tive costelas quebradas e o pulmão perfurado. E até então eu não sabia, né? Porque no momento ali do acidente, eu achei que era só meu esposo que estava em casa, o pior. Mas quando a gente foi levado para o hospital, eu é que era a vítima mais que estava em perigo.
0: Entendi.
1: Tive que fazer uma cirurgia de emergência, né? É, para colocar um dreno, para drenar o pulmão.
0: Certo.
1: E ali nesse momento, padre, foi que eu escutei Jesus da Santa Chagas falando comigo. No momento que foi colocado a anestesia, que eu tive que tomar a anestesia geral. E aí eu fechei meus olhos e me entreguei. Jesus, eu achei que eu ia morrer naquele momento.
0: Entendi.
1: Eu só clamava: Jesus, me abençoa, Jesus, me salva. E realmente, padre, eu escutei a voz de Jesus comigo. Jesus, minha filha, eu estou contigo, você vai ficar bem. Eu escutava a voz de Deus.
0: Que maravilha.
1: E não sei se sonho ou pela, né, por estar anestesiada, mas eu via perfeitamente eu caminhando, Jesus conversando comigo
0: que
1: e
0: linda.
1: Falando que tudo ia ficar bem, padre.
0: É uma pessoa de fé.
1: Eu me apeguei.
0: É, uma pessoa de fé. É isso. Então, por essa grande graça, diga, graça recebida.
1: Graça recebida, graça testemunhada, toca o sino, sacristão.
0: Diga, eu sou o milagre, não, melhor, minha família é o milagre.
1: Minha família é o milagre.
0: De Jesus das Santas Chagas. Amém.
1: Padre, amém.
0: Quer deixar alguém em oração?
1: Sim, padre, eu quero deixar minha mãe, Maria dos Reis,
0: tá.
1: Que vai ter que fazer uma cirurgia no coração,
0: tá
1: vai
0: bom.
1: Ter que colocar um stent, ela tá muito doente, né, assim, tem uns 2 anos que a gente sofre com ela, ela tem um problema na mente, que a gente acredita que seja Alzheimer, porque ela tá tendo muito esquecimento,
0: tá.
1: Mas que eu creio que Jesus da Santa Chagas, ela é uma mulher de fé, e ela vai ser curada, em nome de Jesus.
0: Tá bom.
1: Quero colocar o meu esposo, né, que precisa ainda fazer a cirurgia. O nariz dele foi colocado no lugar, mas ele precisa fazer uma cirurgia.
0: O nome dele?
1: Adilson,
0: tá.
1: Adilson Alves. Meu filho e minha filha, Júlia e Miguel.
0: Tá.
1: E minhas irmãs, que foram os anjos quando eu estava no hospital e ficaram comigo.
0: É.
1: Que é a Lívia e a Lilian e a família deles.
0: Tá certo.
1: Deus,
0: que Deus fazer. Abençoe, Lígia, um prazer ter falado com você, louvado seja Deus, de Brasília, YouTube, Nova Aliança FM, Padre Carlos Alberto Cardeal, Dom César Costa, de Brasília. Escute esse testemunho, dá tempo? Vem rapidinho, vai lá.
2: O meu nome é Thiago.
0: Thiago.
2: Eu queria deixar meu testemunho aqui. Sábado passado, eu estava viajando de carro, atravessando o Paraná, indo para Chapecó fazer um
0: Oi.
2: Concurso público.
0: Ah.
2: E durante a viagem eu estava ouvindo a rádio, o programa do senhor.
0: Sim.
2: E como era, a gente estava celebrando São José.
0: Ah.
2: O senhor falou que a gente pode, sempre que precisar, pedir para São José interceder
0: Isso.
2: por nós.
0: Com certeza.
2: E durante o programa foi o que eu fiz. Eu pedi a ele a graça de ser aprovado no concurso que eu estava indo fazer.
0: Opa.
2: E nesta sexta-feira saiu o resultado, Deus me abençoou, tenho certeza, por intercessão de São José, tive essa graça alcançada. Então, como o senhor nos diz, né, que graça alcançada
0: é graça
2: testemunhada, é com muita alegria e gratidão a Deus que eu envio esse testemunho. Muito obrigado.
0: Deus abençoe, Tiago, andando de carro. E é assim, você vai mudando de estação para estação, das 10 às 11, o Brasil acompanha a experiência de Deus. Eu volto já, volte comigo.

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4: No início desta quarta-feira, e o número aumenta nas próximas horas diante das destruições. Prédios inteiros, casas desabaram em Caracas, em outras cidades da Venezuela. Nessa manhã de quinta-feira, equipe de resgate estão trabalhando na busca dos sobreviventes. Foi decretado estado de emergência no país. O tremor foi sentido até Manaus e Belém. Rezemos por todos eles, juntos, por todos os que estão sofrendo, por todos os que estão vítimas deste grande terremoto na Venezuela. Pai nosso que estais no céu, santificado seja o vosso nome, venha a nós o vosso

reino seja feita a vossa vontade, assim na terra como no céu. O pão nosso de cada dia nos dai hoje. Perdoai-nos as nossas ofensas, assim como nós perdoamos a quem nos tem ofendido. E não nos deixeis cair em tentação, mas livrai-nos do mal. Amém, Senhor. Pelas tuas santas chagas, diante dessas imagens, nós te pedimos, Senhor, proteja aqueles que estão passando por privações e dificuldades. Conforte os familiares daqueles que morreram e dê força para estes que perderam tudo se reerguerem. Nossa profunda oração e solidariedade a toda a nação da Venezuela e a todos que estão no trabalho da busca de sobreviventes. Jesus das Santas Chagas os abençoe. Amém. 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Amém. Sagrado Coração de Jesus, rezemos, 7º dia. Ó Jesus, no seu Sagrado Coração, eu confio as minhas intenções nesta novena. Sagrado Coração de Jesus, fonte de todo bem e de toda graça, onde procurarei a não ser no tesouro que contém todas as riquezas da vossa clemência e bondade? Onde baterei a não ser a porta do vosso coração, pelo qual o próprio Pai vem a nós e nós vamos a Ele? A vós, pois, Sagrado Coração de Jesus, recorremos. Em vós, Sagrado Coração de Jesus, encontro consolação quando aflito, proteção quando perseguido, força quando oprimido de tristeza. No teu coração, Jesus, encontro luz quando envolto nas trevas da dúvida. Sagrado Coração de Jesus, eu tenho confiança em vós. Doce Coração de Jesus, sede o meu amor. Amado seja por toda parte o Sagrado Coração de Jesus. Sagrado Coração de Jesus, venha a nós o vosso reino. Sagrado Coração de Jesus, eu tenho confiança em vós e por isso nesta novena, hoje, 7º dia, faço o meu pedido. Sagrado Coração de Jesus, eu tenho confiança em vós. Jesus, manso e humilde de coração, fazei o meu coração semelhante ao vosso. Jesus, manso e humilde de coração, fazei o meu coração semelhante ao vosso. O Senhor esteja convosco. Ele está no meio de nós. Abençoai, Senhor, a água, a roupa dos enfermos, as fotos de família. Abençoai as caravanas que já começam a se deslocarem, as pessoas que começam a se dirigirem ao santuário. Abençoai, Senhor, desde já as 24 horas de oração. Mas hoje uma bênção muito especial a todas as vítimas do terremoto da Venezuela, por todos os que morreram, as famílias que ficaram, pelos que perderam tudo. Abençoai, Senhor, as equipes que buscam sobreviventes, pelos méritos das Santas Chagas, em nome do Pai, do Filho e do Espírito Santo. Amém. 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
2: Olha aí como tá, hein? Ah, tá bacana. Vai ficar melhor a partir de agora com sucessão de sucesso, hein? Na hora do almoço, já sabe, é só filé pra você. Então, bora aproveitar para dançar e cantar, porque eu digo a você e garanto, hein? A programação tá demais. Escuta só essa.

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0: Nego do Lanche aí no terminal do Totó, no Planalto, hein? Totó Planalto, né? Rosilda de Bairro Novo, Olinda. Ana Vicente em São Lourenço. Vera de Cavaleiro. Júlio, Paula, Duda, Vinícius, lá em Olinda, hein? A Terezinha de Jesus no Cabanga. Fafá na Boa Viagem. Flaviane de Caixa d'Água. Mônica e Queco em Fragoso. Também Márcio de Gravatá, Sani da Iputinga, Ramos de Inajá em Xarel, Jaciara de Oliveira de Candeias, Marli Ribeiro de Ouro Preto, hein? Seu Aloísio em Jardim Brasil, Dona Virgínia em Jardim Brasil, Dona Marinha na Henrique Dias, Rivaldo do Açaí.
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no Sucessão de Sucessos tem Péricles e Ana Castela. Simplesmente acontece. Bora curtir?

Agora tem no Sucessão Carol Biazin e Léo Foguete, o que sobrou do amor.

0: Valeiro, Tânia Nailube, para o esposo, inspetor Moranguinho, Maria da Conceição Nunes de Liberdade em Moreno, João Fernandes em Glória do Goitá, Deusina, Darlene, Maria Eduarda e Kleber. Já, já tem mais!
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0: Rosalina!
1: Cadê o gritão pra Paula?
2: É hora e vez de Zé Neto e Cristiano no Sucessão. Cadeira Cativa!

Olha, grande abraço pra você do outro lado do rádio, hein? Um abração aí pra Agnaldo Manzi, Rosadélia, Edna Silva em Aranhas, Edilene de Apipucos, Márcia Cristina em Igaraçu. Um abraço pra Luciana Vital, lá em Bura de Baixo, pra Madalena na Vila do Sesi, Álvaro de Vila Popular, hein? Também Paulo Cunha, é o motorista de aplicativo, né, Paulo? Maria Valdemeres, lá de Barra de Jangadas. Carlos Emanuel em Nova Descoberta. Também Mônica e Queco em Fragoso.

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4: Ótima tarde pra você, boa quinta-feira! As mais pedidas por você no 3413-7117.

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2: E a gente continua, hein, com muita música pra você até às 8. Ó, daqui a pouquinho tem um super combo Recife com camisa pra você torcer para a seleção e ingressos pra você curtir o Recife Celeste.

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6: Ótima tarde para você, agora 3h27. 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
1: Bora! Cheia!

0: Joselina!
1: Cadê o gritão pra Paula?
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5: A minha paixão, 4h27.

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2: Olá, Recife FM, boa tarde.
1: Boa
2: tarde, Gal. Boa tarde a todos que fazem a Rádio Recife.
1: Oi, meu amor.
2: É Marluce Gaudêncio da Ipitinga. Eu gostaria de ouvir uma música com Ana Castelo. Valeu, Recife FM. A minha paixão. Cheiro, Gal.
1: Cheiro, linda.

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A minha paixão, ótima tarde pra você já de volta. E agora tá valendo um super combo da Recife. 4 ingressos pra você curtir o Circo Celestia, mais a camisa do Brasil da Recife. É, pra você fazer parte da seleção Recifã. Então, meu bem, ligue agora 3413-7117.

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1: Que música de arrepiar é essa, hein?

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0: Pombo da Recife, com a camisa da Recife, mais 4 ingressos para você curtir o Circo Celeste. Quem tá faturando é Rosa Maria de Jardim Primavera, final do telefone 3595. Parabéns, Rosinha.

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1: Boa tarde, queridos filhos e filhas. No coração de Jesus e no coração de Maria, temos um lugar reservado. É o que estamos pedindo. Vamos juntos, diante do Senhor, apresentar nossas necessidades no final deste dia e dizer: eu vos consagro, eu vos entrego toda a humanidade e minha vida. Pai, Filho e Espírito Santo. Amém. Ó meu Deus, no fim desta tarde, ofereço-vos, em união com o Santíssimo Coração de Jesus, todo o meu dia. Ofereço-vos, ó meu Deus, as orações, as obras. Ofereço-vos as alegrias deste dia. Ofereço-vos as decepções. Termino este dia, Senhor, colocando no coração de Jesus todas as minhas esperanças e tristezas, todas as minhas conquistas e decepções. Ó Deus, coloco no coração de Jesus todas as minhas vitórias e decepções, virtudes e fraquezas. Sagrado Coração de Jesus, sede a minha salvação. Sagrado Coração de Jesus, acolha no vosso coração estas pessoas que peço refúgio, consolo e a bênção. Sagrado Coração de Jesus, acolha a minha vida, minha família e toda a humanidade. Nossa Senhora, de muitos títulos e de muitos nomes, queremos invocá-la sob o título de Nossa Senhora do Perpétuo Socorro. Lembrai-vos, ó Puríssima Virgem Maria, que nunca se ouviu dizer que alguém, tendo recorrido a vós, tenha ficado sem socorro. Animado por esta verdade, seguro de vossa intercessão, ó Virgem das Virgens, a vós recorro, em vós me acolho, e gemendo sob o peso dos meus pecados, me coloco na vossa presença. Nossa Senhora do Perpétuo Socorro, não desprezeis as súplicas desta tarde. Ó Mãe do Filho de Deus humanado, dignai-vos de ouvir as minhas preces e alcançar, Mãe, o que vos rogo. Ave Maria, cheia de graça, o Senhor é convosco. Bendita sois vós entre as mulheres e bendito é o fruto do vosso ventre, Jesus. Santa Maria, Mãe de Deus, rogai por nós, pecadores, agora e na hora de nossa morte. Amém. Sagrado Coração de Jesus, tende piedade de nós. Nossa Senhora do Perpétuo Socorro, rogai por nós. Amém.

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0: Gelágua saindo pra Kirlen Maria, ó, que nome. Kirlen, atenção Kirlen, por favor, compareça à Rádio Recife. Kirlen Maria dos Torrões, final do telefone 3258, se deu bem, faturou um gelágua. Gente, tô indo nessa, beijo grande, hein? Amanhã, 1 da tarde, a gente se encontra, tá chegando Alex e Lucena e Momentos de Amor. Dá-lhe sal. Vamos

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11: Olá, gente, boa noite. Começando o nosso Momentos de Amor pela Recife, pra gente tocar as mais lindas músicas em uma noite muito especial de segunda-feira, não é? Não sei porque quando tem um feriado assim bem no meio, a gente acha que o dia seguinte é uma segunda-feira, mas não é. Ai, ai, gente, com muita gratidão a Deus, né? Mais um programa para nossa conta. Que bom. Muita gratidão a Deus por você também, viu? Espero estar te encontrando muito bem. E juntos vamos embarcar em um programa especialmente feito para quem gosta de uma boa.

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7: Bom, aquela primeira paradinha já pra te mandar um abraço, né? Mandar um abração aqui pra Edilene, saudade dessa voz linda, obrigado. Ela está na casa da prima, manda aquele alô pra mim, beijos, beijo carinhoso pra tu. Tudo de bom, Edilene. Rafael Silva, tá curtindo a gente, não é sempre agora depois do melhor especial de São João da rádio, tá curtindo o momento, oba, valeu Rafa. Ainda Lindinalva Gomes, esta mensagem é verdade, manda um alô para Domingos Silva, um grande abraço Domingos. Adelson Macário curtindo a gente também, tudo de bom meu querido. E o Fábio Nelson, ligado na melhor, na Rádio Recife, a melhor companhia, Fábio Nelson de Jaboatão, manda um abraço pro meu pai Nelson. Então, um grande abraço para Nelson, pai, Nelson, filho. Tudo de bom para vocês. Gente, hoje eu vou estar sorteando 4 ouvintes. Daqui a pouquinho vai sair já o primeiro. Cada um vai ganhar 2 pares de. Aliás, 2 pares de ingressos para curtir aí o Circo Celeste, que está instalado ali na Faculdade Universo, na Avenida Mascarenhas de Moraes, tá bom? E também tem um fogão de mesa. Manda nome completo e bairro no nosso WhatsApp. 97341-4765 e boa sorte. A qualquer momento pode estar saindo esses prêmios para você. Agora tem Biafra. Seu nome no momento é esse.

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7: E dando aquela paradinha, bem rapidinha já pra te mandar um abraço, tá? Mandar um alusão aqui pra Jacilene Ramos, ligadinha direto de dois irmãos. Valeu, Jaci. Tudo de bom pra você. Ainda o Jorge no bairro da Mostardinha, aquele abraço, Jorge, pra você também. A Adriana tá na Várzea com toda a família curtindo a gente, né, Adriana? Que bom. Ainda o Domingos Silva abraçando Ana Paula Zamorano e todos os ouvintes. Minha querida Alcione Nadélia, boa noite, amigo. Queria deixar meus parabéns para nossa querida amiga Andrelle, no qual gostamos muito. Abraço meu e Joãozinho. Andrelle é uma amiga nossa aqui da empresa, né? Está de idade nova. Andrelle, cheiro para tu, menina. Ainda um abração para Luciana Teixeira, tá no bairro da Mostardinha curtindo a gente. Ela com meu querido Naldinho. Beijos, forte abraço para você. Também amo vocês de verdade, tá? E a minha querida Jace. Oi, Jace. Cheiro carinhoso para tu, tá bom? Tudo de bom. Bom, saindo primeiro, sortudo, que vai levar aí dois pares de ingressos para curtir o Circo Celestia. Está na Avenida Mascarenhas de Moraes, da Faculdade Universo. E quem está se dando muito bem é o Matheus Gabriel N. da Silva. E Matheus, forte abraço para você, sortudo. Ele que mora no Curado 5 e tem o final do telefone 506, pode passar aqui, tá? Dois dias úteis e apanhar teus dois pares de ingressos, tá bom? Daqui a pouquinho tem mais. Porque agora a gente curte a saudade dos Beatles. And I love her.

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3: Gente, deixa eu aqui dar de presente já dois pares de ingressos, mais dois, né? Para um grande ouvinte, uma ouvinte, a Marisabel de Almeida Agra de Jequiá. E Marisabel ganhou dois pares de ingressos para curtir aí o Circo Celestia na Avenida Mascarenhas de Moraes, ali na Faculdade Universo, ela que tem o final do telefone 270. E tem dois dias úteis para passar aqui e apanhar, tá bom? Que bom ter você, que você ganhou. Fico muito feliz, tá? Deixa eu mandar um abração aqui pro pessoal que tá curtindo a gente. Eu tenho aqui alguns segundos bem corridos. Deixa eu mandar um alusão para o Guto, curtindo a gente lá em Garaçu. Forte abraço, Guto. Ainda Rose Ferreira. Oi, Xodó. Ligadinha na Várzea, beijocas pra tu. A minha querida Helena Nunes, curtindo momentos, excelente noite, valeu. Danilo Duarte, forte abraço, meu querido. Um grande abraço também pra Cássia Lima, meu querido, na escuta. Valeu, Cássia. Grande abraço pra você também, tá? Tudo de bom sempre. Ao som dos BDs no momento, agora que são 8h51. Boa noite.

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10: Gente, eu tenho um minutinho ainda, então já vou dar aqui mais dois pares de ingressos para um sortudo. Uma sortuda, mais uma sortuda. Desta vez, Eliane Cristina Silva Diniz. Eliane! Você ganhou dois pares de ingressos para curtir o Circo Celestia. É um espetáculo maravilhoso. O Circo Celestia está ali na Avenida Mascarenhas de Moraes, na Faculdade Universo, no estacionamento da Faculdade Universo. Então você tem aí dois dias para passar aqui. No caso, já vem amanhã, né? Porque já aproveita aí o final de semana. E leva teus dois pares de ingressos. Na volta, gente, eu já vou dar de presente para você um fogão de mesa. Isso mesmo, um fogão de mesa. E mais dois pares de ingressos para o Circo Celeste. Então continua se inscrevendo, mandando o nome completo e bairro no nosso WhatsApp. 973414765. Na volta, na abertura do programa, após a Voz do Brasil, já tem presentes para você. Então, até lá.
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